0: Simone Mendes. Calma, deixa ela respirar um pouco, bebê. A nossa coleguinha, Simone Mendes e o Erro Gostoso. E agora tá na hora do Mundo Pop. As notícias da música pra você. Agora.
1: Mundo Pop. 15 de maio, sexta-feira, Dia Internacional da Família. E eu tô chegando com uma edição fresquinha do Mundo Pop pra você. A banda Rolling Stones confirmou que vai lançar um novo álbum de estúdio chamado Foreign Tongues no mês de julho. Para dar um gostinho do que vem por aí, eles já liberaram a primeira música de trabalho intitulada In The Stars. Este novo projeto vem logo após o sucesso do disco anterior de 2023 e mostra que a banda continua com muita energia para criar. O álbum promete ser uma mistura bem variada, trazendo o rock clássico que todos conhecem, mas também passando pelo blues e pela música country, mostrando que mesmo após décadas de carreira, eles ainda encontram formas de manter o som atualizado e interessante.
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0: Justin, Insônia da Madrugada, o Brasil canta com a Elis, né? Também teve o Thiaguinho Tão Feliz, a energia desse artista é um dos maiores artistas do Brasil na atualidade, o Thiaguinho. Também a Simone Mendes e abrimos a edição desta sexta, hoje dia 15 de maio, Dia Internacional da Família, com o Country Beat, o Maluco Cowboy. Pra você que chegou agora, bem-vindos à nossa programação que tá bem legal, bem gostosa mesmo, recheada de muita música legal aqui na sua sexta-feira.
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0: 9 e 12.
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1: Já estamos de volta, é bom demais estar com vocês. Muito obrigado pelo carinho da sua audiência e da sua amizade também. É hora de Diego e Arnaldo com Zé Neto e Cristiano. Misturadão.

faça um show na sua sexta-feira no seu Misturadão. Olha, Morrer de Amor é um dos maiores sucessos da banda Jota Quest, lançado no álbum acústico Jota Quest lá em 2017. Esse foi o quarto álbum ao vivo e o quinto DVD da banda mineira e também é conhecido como Músicas para Cantar Junto. Bora relembrar então.

0: Gustavinho Mioto e a Ana Castela, Princesa. Essa música é bem legal, hein, gente? Uma boa sexta-feira pra você que tá com a gente. Chegou agora, pode ficar à vontade. A casa é sua e o nosso Misturadão também.
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0: adora. A dupla Felipe Rodrigo lançou em novembro a música Autoral dos Gumes, que fala do lado bom e o lado ruim de acabar uma relação. Essa faixa, ela faz parte do projeto Velhos Hábitos, que teve uma parte gravada em Nashville, lá nos Estados Unidos. O berço da música country. Bora curtir então.
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0: do rádio, também toda a irreverência e o talento do Ferrugem, Eva Max e também o Felipe Rodrigo, para fechar bem demais a edição desta sexta-feira. Olha, um forte abraço para vocês, obrigado pela companhia, um bom fim de semana. O nosso Misturadão volta com você na próxima semana, hein? Tudo de bom e até lá.
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2: 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Eu, Ju Garcia, convido você a experimentar cada palavra, cada pausa e cada som como elementos da sua história pessoal. 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

0: Concluímos essa melodia e agora um breve pausa nos aguarda. Vamos fazer uma breve pausa. Continue conosco. Logo que retornarmos do intervalo, novos sons voltarão a ocupar este lugar projetado para o coração.
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1: 10:51.
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0: Encerramos mais uma jornada do Cidade em Love, onde cada instante compartilhado se aloja carinhosamente no coração dos telespectadores. Todos os sons, cada letra e silêncios compartilhados formaram recordações indeléveis para quem presenciou. Os sentimentos verdadeiros nunca se despedem. E por isso, mesmo após a última canção, o romantismo continua a nos conduzir. Gil Garcia aqui, expressando gratidão pela sua companhia e pela conexão emocional em nosso encontro memorável. Fiquem com um forte abraço e não percam a próxima edição do Cidade em Love, prometendo mais emoções para compartilharmos.
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0: Meia-noite 48.
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1: 1:25.
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0: 4:32.
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0: Tem alguém ligado aí? Então, avisa a todos que cheguei, hein? Cheguei com Canta Brasil. Manhã, super manhã de sabadão, dia 16 de maio de 2026. Muito bom dia pra você, bom dia minhas amigas, bom dia meus amigos, bom dia pra você ligado na programação 99 e mais amanhã, bom dia, estamos chegando e a partir de agora até às 7, Sivaldo Miranda comando Canta Brasil pra tocar a melhor música sertaneja, música de qualidade pra toda a família ouvir. E aqui você sabe, é sempre com a sua participação pelo Zap 99, que é 30 31 0099. O Zap 99 é esse, viu? 30 31 0099. Muito bom dia pra todos, bom dia pra você, você que tá em casa, no trabalho, onde quer que esteja, fazendo o que você quiser, com quem você quiser. Bom dia!
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0: 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Canta Brasil é aqui da 99 FM, a Rádio Mais. São 5 horas e 2 minutos, tá ligado? Tamo junto, hein? São 5 e 2.
2: Oi, Sivaldo. Bom dia.
0: Bom dia, meninas e meninos. Bom dia, gente boa.

0: João Paulo e Daniel no Canta Brasil. Hoje eu sei, primeira de hoje, né? Primeira de hoje do Canta Brasil. Bom dia, gente, bom dia. E aí, tem alguém acordado aí? Tem alguém acordado? Tem só o Marquinhos Zimmer? Marquinhos Zimmer mandou um recado aqui pra mim já aqui, ó, pra alertar o pessoal que vai passando aí pela BA-284, mais conhecida como a rodovia Itamaraju, Jucuruçu. Muita neblina, mas muita neblina, uma encerração brava. Tem que ter muito cuidado, viu, gente? Mas muito cuidado mesmo, tá? A gente já começa o programa alertando aí, tá? Ó, estrada de Nova Alegria, estrada aí, a rodovia Itamaraju, Jucuruçu. A visibilidade tá pouquíssima, pouquíssima mesmo. Toda atenção aí, tá bom, pessoal? Bom dia pra todos, são 5:07, estamos juntos em mais amanhã. E você está bem? Espero que todos estejam bem. Nosso desejo sempre é que todos estejam bem, que nosso Deus Pai Todo-Poderoso, Criador do céu e da terra, esteja presente aí na vida de cada um, tá bom? Chega pra cá, seja bem-vindo. Seja bem-vindo à nossa programação. Os nossos zap, você já sabe, é 30310099, se bem que eu faço sempre desafio. E o desafio tá lançado, tá? Quem acorda cedo, só no sabadão, só apresentador do programa sertanejo. E mais ninguém. Os demais estão no ronco, levantando o telhado. 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Que, ó, tem uma que acordou aqui, uma dona de casa acordou, essa aqui é ouvinte de carteirinha do programa Canta Brasil, solta a voz.
1: Bom dia, senhora. Bom dia. Sou Maria do Carmo Teixeira de Freitas. Gostaria de ouvir Dois Amigos, é o título da música.
0: Dois Amigos, certo. Pode, não precisa nem falar é o título da música, viu, minha amiga? Pode ficar tranquilo, fala Dois Amigos e pronto, a gente já sabe. Tá bom demais, obrigado pela participação, minha amiga. Minha querida amiga Maria do Carmo, que bom ter você com a gente sempre, tá bom? Eita, Maria do Carmo, acorda cedo, viu, gente? Aí é ouvinte assíduo, acorda cedo. Não é só o apresentador do programa sertanejo, não. Eu acho que tem mais um, não tem? Eu vou conferir se tem mais um aqui, parece que tem. Tem mais um aqui, soltando a voz também. Bom dia.
2: Bom dia. Bom dia, aqui é seu amigo Deusdete de Tabela, Sivaldo.
0: Deusdete de Tabela.
2: Gostaria de ouvir aí.
0: Fala aí.
2: Com Rick Renner. Eu e o Sabiá. Quero falar assim para todos os ouvintes, para o meu bairro aqui na Porqueira, próximo ali do Porto Sul. Né? Meu amigo Beigão, que está aí no bairro Cristo Redentor, que é seu ouvinte.
0: Beleza.
2: Falou, Sivaldo, um bom dia. Seu amigo Deusdete de Tabela.
0: Deusdete de Tabela, também tá ligado na 99, curtindo o Canta Brasil, tá vendo? Oh, pelo menos, ao menos dois, se bem que três, né? Que tem Marquinhos também que tá, que deu passou essa informação pra gente com relação à estrada. Esses já estão acordados, né? Que bom contar com vocês aqui, é muito bom mesmo. Obrigado pelo carinho, pela atenção, bom dia, né? Todo mundo acordando, se bem que são poucos que acordam cedo. Eu, o apresentador do programa Sertanejo, a Maria do Carmo, o Deusdete e o meu amigo Marquinhos Zemos. Demais estão no ronco, né? Levantando telhado, não é verdade? Então vamos lá. Aí a música, até essa música tem participação de Julio Iglesias. Bom dia, Maria. Bom dia, Maria. Já fez o café? Aqui o cafezinho já tá pronto já. O cafezinho aqui já tá pronto. Só tá faltando um requeijão, um queijo, né? Tá faltando algo assim.

0: Meus amigos, pedido aí pela minha amiga Maria do Carmo de Teixeira de Freitas. Teixeira de Freitas já tem gente acordada, né? Então vamos lá. Bom dia, gente.
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6: Vamos aqui seguindo com Canta Brasil. Bom dia, bom dia. Só quem acorda cedo é o apresentador do programa sertanejo e esses três que eu já citei aí. Os demais estão dormindo, né? Dormindo, vaqueirama. Tem algum vaqueiro acordado aí, gente? Pra gente mandar um bom dia? Tem? Tem algum vaqueiro pra gente mandar um bom dia? Fala pra mim aí, por favor. Ô, oh, rapaz, eles brincam, né? Que cabeleira é essa, hein? É propaganda do Café Três Corações? Tá patrocinando eles, é? Ai, ai, ai. Tá bom. Tá bom. Bom dia, gente. Bom dia. Deixa eu ver. Alguém acordou? Mais alguém acordou aqui no Canta. No aqui na região. Vamos nessa, né? Conferir aqui quem tá comigo nesta super manhã. Solta a voz. Bom dia.
9: Bom dia, Walter Neto.
6: Como é que é? Peraí.
9: Manda um abraço aí pro Anitta.
6: Ele mandou essa mensagem pra pessoa errada. Ó.
9: Bom dia, Walter Neto.
6: Tá errado. Quem é esse cara, gente, que mandou essa mensagem pra pessoa errada?
9: Um abraço aí pro Anitta e o Forasteiro lá no sítio Pedra, lá na Praia da Paixão. Aqui é o Fernando do Prado. Tá com a música do Triparada Dura aí pra nós aí, por favor.
6: Beleza.
9: Um abraço pra Anitta e Forasteiro lá no sítio Pedra, lá na Praia da Paixão. Um abraço.
6: Valeu, camarada. O Fernando, aqui é o Civaldo Miranda, tá? Você tá na 99, viu, gente boa? Você tá na 99, tá bom? Obrigado, viu? Eu acho que você tá acostumado, mas é bom que trocou, vem pra gente. Bom dia, Civaldo Miranda, aqui é Isaac do Vista da Pedra. Tá com uma música com Paulo Fernandes aí pra todos que estão ouvindo Canta Brasil. Pode ser uma música das mais antigas. O mototáxi tá acordado, viu, rapaz? Ah, é? O mototáxi tá acordado, é? Ô, rapaz, que bom saber, né, que o mototáxi também tá acordado. Legal. Um abraço, bom dia, Isaac, mototáxi. Quem quiser contratar Isaac mototáxi, vou passar o número, passo não, pode passar o número não, né? Não ia passar o número dele, ia fazer uma propaganda pra você agora, tá vendo? Uma propaganda gratuita pra você. 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Quanto é a corrida? A corrida é R$8? Depende do lugar, né? R$8? Pois é, R$8. 50 corrida dá R$400. Rapaz, já tirou o dinheiro do dia. Bom, muito bom. Muito bom, não é verdade? Meu caro Isaac, um abraço, bom dia, bom dia. Tá acordado também? Ó, tem mototáxi acordado, viu, gente? Bom dia, vamos nós, Canta Brasil. E Canta Brasil, meu sabadão da 99. Bom dia, gente.

seu Canta Brasil, né, gente? Eu tava esquecendo da música, né, mano? Aí, ó, paguei a música do amigo lá de Itabela que pediu, que tá cortado também. Itabela tá presente no Canta Brasil. Itamaraju tá presente no Canta Brasil. Teixeira tá presente no Canta Brasil. E de onde vem mais, hein? Eu quero saber, né? Quero saber. Bom dia, gente, bom dia. Ué, Vanessa, você acorda no sábado, você acorda cedo também, Vanessa? É? Você acorda cedo, o que fez você levantar cedo neste sabadão, hein? Fala pra nós, tá? Bom dia, pessoal acordando, né? Vanessa acordado sábado cedo. É, eu ia fazer uma brincadeira aqui, será que eu faço, gente? Eu ia pedir uma pessoa pra chegar na barraca, eu vou lembrar o nome da barraca aqui primeiro, pra fazer uma brincadeira, vamos ver se alguém vai ter essa coragem de chegar lá, né? Ai, ai, ai, 30310099, esse é o Zap 99, tá? Pra você participar, gente, mais uma vez eu quero chamar a atenção, muita neblina aqui.

0: cuidado, tá? Mas valeu, obrigado aí. Muita neblina também na BR-101, viu, gente? Muita neblina, muito cuidado, ok? Dado o recado pra vocês, por favor, viu? Por favor, gente boa, muito cuidado. Abraço, bom dia. Daqui a pouquinho, atendo mais Zap 99, tá? E assim vai o programa de hoje. Eita, Paula Fernandes, pagando todo mundo que eu tô devendo logo. É assim que a gente segue. Vai um cafezinho aí? Só tá faltando o chimango, Marino Carlos.
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2: Oi, Sivaldo, bom dia.

0: Paulinha Fernandes no Canta Brasil pra você. Faz um tempão que eu não toco essa música, né? Toquei hoje. Né, meu amigo Isaac? Bom dia, tá? São 5 horas e 35 minutos. Bom dia, gente.
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15: Vamos aqui com o Canta Brasil falar aqui de, tá na hora de falar, saber como está o tempo, né? O dia começou a clarear. Ué, o dia tá clareando mais cedo hoje, ou é aquela neblina que tava aqui, ó, em Itamaraju, aqui na área urbana, aqui, pelo menos aqui pro lado de Santo Antônio do Monte, já se espalhou, quer dizer, já dissipou, né? Pois é, sumiu. Sinal que tá melhorando aí. Vamos saber o tempo em Itamaraju, então vamos lá, né? O Serviço de Meteorologia informando aqui que Itamaraju registra ventos a 4 km por hora, a umidade relativa no ar está em 99%, visibilidade tem pontos comprometidos aqui na região de Itamaraju ainda, então tem que ter cuidado, sempre cuidado. Bom, manhã de céu limpo, temperatura 21 graus em Itamaraju. Vamos saber agora, Vereda, como está? Vereda com ventos a 3 km por hora, a umidade relativa no ar está em 97%, visibilidade aqui não, tá apontando aqui 7 quilômetros, tá bom? Lá em Vereda, tá, vamos lá, né? Tá, segui aqui. Manhã de céu limpo, temperatura 21 graus em Vereda. Jucuruçu, Jucuruçu com ventos a 3 km por hora. A umidade relativa do ar está em 98%, visibilidade exigindo muito cuidado do Jucuruçu, viu, gente? ABA 284 aí que tá, tem muita neblina, vamos lá. Manhã de céu limpo, temperatura 20 graus em Jucuruçu. Itabela, Itabela com ventos a 4 km por hora, a umidade relativa do ar está em 99%, visibilidade também exigindo muito cuidado, tem muita neblina na região de Itabela. Manhã de céu limpo, temperatura 21 graus. Prado, vamos saber de Prado agora. Prado está com vento, registra ventos a 4 km por hora. A umidade relativa do ar está em 91%. Visibilidade também tem muitos pontos comprometidos na região de Prado. Manhã de céu limpo, temperatura 21 graus também em Prado. Teixeira de Freitas. Teixeira de Freitas com ventos a 3 km por hora. A umidade relativa do ar está em 97%. Visibilidade também tem pontos comprometidos na região de Teixeira. Manhã de céu limpo também, temperatura 21 graus.
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15: O doido do Orelha. Orelha Pescador mandou uma mensagem pra mim aqui, ó. Eu não acredito que você já tá bêbado, Orelha. Não acredito não, viu? Não acredito não. Mandou uma mensagem aqui. Bom dia, que as bênçãos do Senhor se espalhem por teus caminhos. Tenha um ótimo domingo. Ô, doido. Ai, ai, ai. Tá bom. Amém, viu? Amém. Só que hoje é sábado, tá? Hoje é sábado. A pessoa mandou uma mensagem aqui, mandou foto também. Entre Teixeira e Itamaraju, assim também, ó, de neblina, Sivaldo. Não tem como andar, não. Muito cuidado. Tá bom, obrigado, viu? Mandou aqui pra gente. Quem é? Lia. Lia, tá bom, obrigado, Lia. Obrigado. Tá importante. É importante alertar as pessoas, né? Felipe Bronzon. Meu Jesus. Meu Jesus. Né? Rapaz, você para. Moço, moço, rapaz.
17: A vida tua é caçando um problema, meu irmão.
15: Você tá doido, pai? Felipe Bronzon, você tá doido. Ele sabe que você tem essa foto, Felipe? Os dois aí sabem? Que eu vou te contar, viu? Se espalhar uma foto dessa aí, você tá. Bom dia, Sivaldo. Gostaria de ouvir uma música com o Léo Magalhães. Vai pra você e todos que estiverem ouvindo. Eliana de Pedra d'Água. Bom dia, Eliana. Tudo bom? Obrigado, viu, pela participação aqui no Canta Brasil. Obrigado pela companhia. Bom dia, Pedra d'Água tá presente também no Canta Brasil. 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Quem tá comigo nesta manhã, solta a voz no Canta Brasil, bom dia. Solta a voz.
18: Bom dia, Silvaldo Miranda.
15: Bom dia.
18: Marcelo Teixeira de Freitas.
15: Fala, Marcelo.
18: América.
15: Valeu, cara.
18: Quero ver um aí com o Teodoro Sampaio.
15: Diz pra nós.
18: Se puder tocar pra nós aí, bom dia, galera de Itamaraju. Mais um padeiro da madrugada, bom dia.
15: Opa, Marcelo, muito obrigado, bom dia, bom dia. Tá, obrigado aí pela companhia, tá? Alguém mandou uma mensagem aqui, deixa eu ver. Orelha de Prado, quero uma música com Zezé de Camargo e Luciano. É Orelha? Ah, tá. Então tá bom, Orelha. Andamos aqui, beleza. Toco daqui a pouquinho, tá bom? Obrigado pela companhia, bom dia. Quem mais tá comigo? Bom dia, já tô acordado também. Ivone. Obrigado, Ivone. Bom dia, quem mais? Quem mais acordou cedo? Bom dia, Sivaldo. Aqui é Carlos Medeiros Neto. Tô na escuta, tô tirando leite. Manda uma música pra nós do Zezé de Camargo. É, fica a sua escolha. Valeu, bom dia. É assim, né? Vou acordando, né? Acordando. Vamos nessa, bom dia, gente. Agora sim, agora tá. Todo mundo acordou. O dia já tá claro. Eu, hein? Esse tempo, hein?

0: Exigente, bom, Tontão, com Teodoro Sampaio, Léo Magalhães, Vida pelo Avesso. Tocamos as pedidas aqui, as demais que foram pedidas, a gente toca daqui a pouquinho, tá? 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Gente, muito cuidado, a neblina voltou. É, a neblina voltou. Incrível, né? Mas voltou, voltou a neblina. Muito cuidado. Aqui no perímetro urbano mesmo de Tamaraju, tá? 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

São 6 horas. No Canta Brasil. Quando Joey tinha somente 5 anos, a professora do jardim de infância pediu aos alunos que fizessem um desenho de alguma coisa que eles amavam. Joey desenhou a sua família. Depois, traçou um grande círculo com lápis vermelho ao redor das figuras, desejando escrever uma palavra acima do círculo. Ele saiu de sua mesinha e foi até a mesa da professora. Professora, como a gente escreve? Ela não deixou concluir a pergunta. Mandou-o voltar para o seu lugar e não se atrever mais a interromper a aula. Joey dobrou o papel e o guardou no bolso. Quando retornou para sua casa aquele dia, ele se lembrou do desenho e o tirou do bolso. Alisou-o bem sobre a mesa da cozinha, foi até a sua mochila, pegou um lápis e olhou para o grande círculo vermelho. Sua mãe estava preparando o jantar, indo e vindo do fogão para a pia, para a mesa. Ele queria terminar o desenho antes de mostrá-lo para ela. Mamãe, como a gente escreve? Menino, não dá para ver que estou ocupada agora? Vá brincar lá fora e não bata a porta, foi a resposta dela. Ele dobrou o desenho e o guardou no bolso. Naquela noite, ele tirou outra vez o desenho do bolso, olhou para o grande círculo vermelho, foi até a cozinha e pegou o lápis. Ele queria terminar o desenho antes de mostrá-lo para o seu pai. Alisou bem as dobras e colocou o desenho no chão da sala, perto da poltrona reclinável do seu pai. Papai, como a gente escreve? Joey, estou lendo o jornal e não quero ser interrompido. Vá brincar lá fora e não bata a porta. O garoto dobrou o desenho e o guardou no bolso. No dia seguinte, quando sua mãe separava a roupa para lavar, encontrou no bolso da calça do filho, enrolados no papel, uma pedrinha, um pedaço de barbante e 2 bolinhas de gude. Todos os tesouros que ele catara enquanto brincava fora da casa. Ela nem abriu o papel. Atirou tudo no lixo. Os anos rolaram. Quando Joey tinha 28 anos, sua filha, de 5 anos, Anne, fez um desenho. Era o desenho de sua família. O pai riu quando ela apontou uma figura de forma indefinida e disse: "Este aqui é você, papai." A garota também riu. O pai olhou para o grande círculo vermelho feito por sua filha, ao redor das figuras, e lentamente começou a passar o dedo sobre o círculo. Anne desceu rapidamente do colo do pai e avisou: "Eu volto logo." E voltou. Com o lápis na mão, acomodou-se outra vez nos joelhos do pai, posicionou a ponta do lápis perto do topo do grande círculo vermelho e perguntou: "Papai, como a gente escreve amor?"
Ele abraçou a filha, tomou a sua mãozinha e a foi conduzindo devagar, ajudando-a a formar as letras enquanto dizia: amor, querida, amor se escreve com as letras T, E, M, P, O. Tempo. Conjugue o verbo amar todo o tempo. Use o seu tempo para amar. Crie um tempo extra para amar, não esquecendo que para os filhos, em especial, o que importa é ter quem ouça e opine, quem participe e vibre, quem conheça e incentive. Não espere seu filho ter que descobrir sozinho como se soletra amor, família, afeição. Por fim, lembre, se você não tiver tempo para amar, crie. Afinal, o ser humano é um poço de criatividade. E o tempo? Bom, o tempo é uma questão de escolha. Bom dia.

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1: Bom dia, gente. Bom dia, bom dia, bom dia, bom dia, bom dia, bom dia. Bom dia pra você, bom dia, minhas amigas, meus amigos que acordaram nesta manhã de sabadão, né? Tiveram coragem de acordar cedo e fazer companhia, Sivaldo Miranda, bom dia. Muito bom ter você com a gente. Tá tudo bem, né? Ó, estamos na manhã de sabadão, dia 16 de maio de 2026. Um ótimo dia para todos. Que nosso Deus Pai Todo-Poderoso, Criador do céu e da terra, esteja presente aí na vida de cada um, tá bom? É o que nós desejamos, esteja presente em sua vida, em seu coração, no leito da sua família. Paz, amor, alegria, muita saúde é o que nós desejamos temos sempre para todos, tá bom, gente boa? Acordou, o dia tá claro, ó, a neblina tá aqui, né? Formou neblina novamente. Agora tá começando a se desfazer. Tá assim o tempo hoje, parece que clareou mais cedo, tá desse jeito, viu, gente? Tá desse jeito, mas tá bom demais, né? Um abraço, minha amiga dona de casa já acordou, já fez o café, hein? Já fez o café ou ainda tá pensando, se levanta cedo hoje, hein? É, minha amiga, é, acorda semana, é a semana toda acordando cedo e hoje fica Sivaldo Miranda pedindo pra você levantar, é? Faz favor, né? Bom dia, minha amiga dona de casa, bom dia, acordando na sua manhã mais gostosa da Bahia. Pagar as músicas que tô devendo aí, tem Zezé de Camargo e Luciano. Ó, tocar uma aqui pro meu amigo Cleiton Senna, Zé Martim Alcobaça, ouvindo Canta Brasil. Nós estamos dormindo aqui, uai. Vou nem te falar nada, desde as 3h40 tirando leite. Valeu, um abraço.
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18: Zé, vamos nós aqui com Canta Brasil. Bom dia, meu amigo Oswaldo. Bom dia. Bom dia, Oswaldo. Bom dia. Dona Jandira, bom dia. Como é que tá a senhora? Tá bem? Um abraço, obrigado pela companhia. Bom dia. Tem gente que mandou mensagem aqui, pra mim aqui. Deixa eu ver se dá pra gente ouvir, né? Manda mensagem pra mim aqui, aí tem que mandar direto lá pro zap da rádio, fica melhor. Aí, ó. Fica, não fica com boa qualidade, não. Mas vamos lá. Deixa eu colocar aqui pra ele.
19: Bom dia, Sivaldo Miranda. Estamos aqui na escuta, aqui no Quati. Dá um alô pra nós aí. Associação Portal das Orquídeas. Mais uma vez aí, convidando a todos para poder estar participando aí do projeto da Reúbe, a regularização fundiária.
18: Certo. Muito bem, dado o recado, obrigado. Abraço pessoal do Quati, ouvindo Canta Brasil, bom dia. Bom dia, Mundinho. Pergunta a Felipe aí a foto que ele tá espalhando sua aí. Sua é você e Manassés. Ele tá espalhando aí, viu, Mundinho? Tá? Bom dia. Meu amigo Clito, você não mandou mensagem nesse instante, eu não li na íntegra, né, porque já tava tocando a música, vamos lá, ele mandou bem assim. Bom dia, meu amigo Sivaldo Miranda, Cleiton, Senna, José Martim, Alcobaça. Toca pra nós aí, César Menotti, Fabiano, que eu toquei. Nós não estamos dormindo. Ai, ai, vou nem te falar nada, desde as 3h40 tirando leite. Caramba, cedinho, hein? É, né? Muito bem. Então eu pensei que era só o apresentador do programa Sertanejo que tava aqui, tinha acordado. Bom dia, Sivaldo. Toca uma música aí com Zezé de Camargo e Luciano. Toquei agora Pamela Neves. Bom dia, Pamela, tudo bem? Obrigado aí pela companhia, toquei agora, viu? Tá bom, obrigado, tá? Bom dia, Sivaldo, aqui é Ana Paula. Manda um alô pro meu pai que com certeza está ouvindo agora. Paulo, lá na Quitino Bocaiúva. Ah, é a Paula, a esposa do Felipe Bronzano, todo mundo. Ô menino, como é o nome do seu menino, hein? Como é o nome do seu filho, hein, Felipe? Ô Paula, responde aí pra mim. Qual o nome do menininho? Que esse menininho eu vou te contar, viu? O menininho fez os dois acordar. Os dois acordarem cedo. Ah, tá. Tá pensando o quê? Dormir até mais tarde? Não. Nananina, não, viu? Ai, ai. Eu tô com vontade de comer um beiju lá da barraca da Bal. Será que alguém pode dar um recado pra ela? Falar assim, ó, Sivaldo tá falando lá que tá com vontade de comer um beiju aqui da barraca da Bal. Aquele beiju de rolo. Tá? Pode falar pra ela lá. Beleza? Aí na feira da Cidade Alta aqui em Itamaraju. Obrigado, Paulo. Bom dia. Alô, Paulo, meu amigo Paulo, bom dia. Se ele não tiver saído pra caminhada, né? Que ele faz caminhada, né, Paulinha? Ele faz caminhada. Tá? Quem tá comigo aqui também, deixa eu ver, Vanessa, outra Vanessa aqui, viu? Tá comigo, bom dia, pediu aqui pra tocar uma música, minha escolha, então tá bom, vou tocar uma aqui, tá bem? Espero que você goste. Quem vai soltar a voz aqui no Canta Brasil, bom dia, solta a voz, bom dia.
20: Sivaldo.
18: Sim, bom dia.
20: Sivaldo, aqui é Maria Bonfim, de casa.
18: Fala, Maria.
20: Gostaria de ouvir uma música, um Rio Negro e Solos Montes. Chapelão.
18: Chapelão.
20: A oferecer para meu esposo, Moacir Vereira, para você, para sim, todos que gostarem da música, Sivaldo. Um bom dia para você, um bom trabalho. E com Deus, Sivaldo.
18: Tá bom, obrigado pela companhia, viu? Pode deixar que eu vou tocar, tá bem? Bom dia, gente. 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Deixa eu mandar um abraço aqui pro Gerson, eletricista, passou por mim ontem e falou que tá ouvindo Canta Brasil todos os dias. Que bom, né? Vamos nós, Canta Brasil. Vanessa, bom dia.

0: deixa eu entrar no ar, que não costumo entrar no ar entre uma música e outra, não. Só depois de duas em duas músicas, mas a gente precisa alertar a população aqui. Vamos alertar a população. Gente, a neblina tá tão forte. Teve um acidente aqui, olha, na BR-101. Meu amigo Luciano, ele até mandou ali no zap da rádio. Ele mandou a mensagem ali, diz: vamos ouvir a mensagem dele. Mandou até um vídeo aqui também, mandou. Olha o que ele diz aí.
1: Bom dia, Sivaldo. Bom dia a todos os ouvintes da 99 FM. Bom dia a todos os ouvintes do interior, de Itamaraju, dos bairros. Passando aqui para desejar um bom dia, um bom final de semana para todos. Sivaldo, toca aquela música apaixonada aí pra gente.
0: Certo.
1: De Daniel.
0: Certo.
1: A música é um modão sertanejo de Daniel. E passando um alerta aqui para todos os motoristas que estão ligados agora na 99. Sentido Corujão, a serra tá muito alta, acabou nesse momento
0: Serração.
1: Da Águia Branca sentido a São Mateus, um carro acabou de bater no fundo dele, não é nada grave, mas Nossa. Muitos carros parados na estrada, então fica o alerta aí.
0: Então, gente, ó, você que tá aí na BR-101, aliás, em toda a região aqui, nas rodovias aí, muito cuidado, mas muito cuidado mesmo aí, o alerta aí do Lucianinho, meu amigo Luciano. O ônibus, um carro, devido à pouca visibilidade, bateu no fundo do ônibus, né? E ainda bem que não foi nada grave, né? Quatro carros, um atrás do outro, chegou a informação aqui, quatro carros, um atrás do outro, aí na BR-101, devido à pouca visibilidade. Gente, pelo amor de Deus, tá trafegando aí, liga um alerta, tá? Liga um alerta, liga um alerta pra

0: gente aqui. Muito obrigado, viu? É, atenção aí, viu? Teve um cidadão aqui que mandou também para nós, mandou aqui uma mensagem. Ele mandou um áudio aqui e depois mandou a foto também da neblina. Deixa eu ver aqui.
1: Bom dia, Sivaldo.
0: Ei.
1: Tudo bom?
0: Bom dia.
1: Tô aqui encarando essa neblina, rapaz. Tá difícil,
0: hein? Ei, rapaz.
1: Ouvindo teu programa. Se for possível, gostaria de ouvir a música de Gilberto Gilmar. Hoje faz um ano. Valeu, meu irmão. Um abraço.
0: Valeu. Obrigado. Bom dia. Tá no volante aí também. Aí, muito cuidado, viu, gente? Pelo amor de Deus, gente. Muito cuidado. Muita neblina. Chegou mais uma aqui, ó. Chegou mais uma neblina, mais uma aqui, mandou uma foto aqui, ó. É, o nome do cidadão é. Meu nome é Edgar. Ele mandou só a foto, não falou nada, mas mandou a foto aqui da neblina na pista, né? Na pista. Não sei qual é a pista aqui, mas tá uma neblina muito forte também. Então, gente, muito cuidado, a gente entrou aqui. Daqui a pouquinho eu toco a música que a nossa amiga pediu, Chapeludo. Eu vou tocar agora, né? Mas, gente, tá feito o alerta aí, hein?
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0: Tá feito o alerta aí, pelo amor de Deus. Muito cuidado, viu, gente? Atenção no volante.

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3: Vamos nessa aqui com o Canta Brasil. Você já viu aquele indivíduo? Já viu aquele indivíduo que gosta de estar curtindo tudo no Instagram ou nas redes sociais? Aí vê uma coisinha lá, já vai curtindo. Vê uma mulher bonita, já vai curtindo. É? Presta atenção nesse aqui. Esse daqui foi fazer a barba, né? Esse aqui gosta de curtir foto de mulher dos outros, negócio. Aí ele foi fazer a barba. Olha o que aconteceu com ele.
4: Qual é o seu nome mesmo?
5: Mano, meu nome é Rafael, pai.
4: Faelzinho ou Fael?
5: Não, meu Insta é Faelzinho mesmo.
4: Faelzinho, né? Aí é porque eu tava olhando no Instagram ali da minha esposa ali. Aí eu vi umas curtidas lá, umas reações.
3: O barbeiro fazendo a barba dele.
4: Sim, com um tal de Faelzinho lá.
5: Não, mas deve ser outro, pô. Tem um bocado de nome igual, moço. Esse daí não deve ser eu, não.
4: Ah, então deve ser impressão minha mesmo.
5: Calma, moço, pra que isso?
4: Eu sou só coisinha ali. Mas se caso for você lá mesmo que estiver seguindo lá, sim, pode ir falando.
5: Não, se por acaso for.
4: Isso.
5: Não, seu nome é Luiz, né?
4: É.
5: Não, se por acaso for, eu vou bloquear. Eu vou bloquear, moço. Eu vou parar de seguir.
4: É.
5: Sabe o que você tá fazendo, né?
4: Não, aqui é a navalha nova aqui que eu comprei aqui.
5: Ah,
4: uma ramoladinha.
5: Não, mas pra que isso?
4: Mas você vai parar de seguir lá, né? Pronto, ótimo.
5: Parar de seguir, eu vou bloquear, né?
4: Pronto, faça isso mesmo.
5: Nem aqui eu venho mais.
4: Pronto, faça isso mesmo.
5: Eu vou me mijar.
3: Eu já ri tanto desse vídeo, viu? Ai, ai. 6h45. Seu Aldebubo, né, gente? Eu vou tocar a música de Zezé de Camargo e Luciano. O sistema já liberou aqui. Vou tocar, viu? Já, tá bom? Escolhi um aqui. Espero que vocês gostem. Vocês que pediram Zezé de Camargo e Luciano e eu não pude tocar, porque tinha acabado de tocar uma, já vou tocar outra agora, tá bom? Olá, quem tá comigo? Solta a voz do Canta Brasil, bom dia!
6: Bom dia, Sivaldo Miranda!
3: Bom dia!
6: Cana Brava por cá, manda a musiquinha pra nós aí, Sivaldo Miranda!
3: Qual é a boa?
6: Aqui na Cana Brava, com o Eduardo Costa, Tunelada de Paixão.
3: Oferecer
6: aí pra meus amigos aí do Ribeiro Grande, Apaga Fogo, meu amigo Santo, Alemão, meu amigo Manuel Gomes, conhecido como Precheca, aqui da Cana Brava.
3: Nome bonito, né?
6: E avisando também que hoje tem um grande forró lá no Bené, no bar do Bené, no Apaga Fogo, convidando toda a região aí, viu?
3: É com mesmo, rapaz? É mesmo, rapaz? É mesmo? bom dia, meu amigo, manda uma música aí com Zezé de Camargo e Luciano. Pode ser. Oferece aí pra Karim e Janilde. Não, eu vou tocar a Zezé de Camargo e Luciano agora, viu? Luiz Rogério, Massaranduba. Turma boa, né, gente? Turma boa. Se você for cantar, eu escolher outro cantor, eu vou tocar a música que eu quero. Ai, ai, um abraço pra Iaúna, ou é isso mesmo, Iaúna, né? A esposa dele, bom dia. Cadê o nosso amigo lá? Como é o nome dele? Como é o nome do amigo lá do outro, rapaz? Esqueci agora o nome do cara. Léo, nome difícil, né? Léo, nome difícil. Aiuna, eu confundo, né? Eu confundo o nome. É Aiuna, eu falei Aiuna, mas não é. É Aiuna. Ô, Aiuna, bom dia, tudo bom? Ô, Léo, bom dia. Léo, como é o nome desse filho dele? Larissa. Léo e Larissa. Obrigado aí pela companhia. Meu amigo Cari, Janilde, Cari que gosta de cantar música de Zezé e Luciano, né? Ei, Cari. Aí a gente tomando umas, meu Jesus. Quando eu olho aquele vídeo, ainda bem que eu já deletei, né? Eu fico com vergonha. Eu cantando é uma tragédia. Olá.

0: Eduardo Costa, no Canta Brasil. Pedida aí, né? Pedida na programação 99, coisa boa. Bom dia, gente. Bom dia pra você. 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

0: João Neto e Frederico no Canta Brasil. Que poporri bacana esse, né? Gente, ó, a neblina aumentou novamente, viu? Tem hora que a gente pensa que tá, né, que tá sumindo, que tá desaparecendo, e aí ela retorna e voltou muito forte agora novamente aqui, ao menos aqui no perímetro urbano de Itamaraju, viu? Muito cuidado aí, tá? Bom, gente, vamos nós aqui, são 7:07 do Canta Brasil, manhã de sabadão, dia 16 de maio, e aí tudo bem, né? 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Quem tá comigo nesta manhã? Vamos atendendo aqui. Nossa, tem mais de uma hora que essa pessoa mandou essa mensagem. Eu tô atrasado assim, é? Mas eu sigo conforme a ordem de chegada, viu, gente? Vamos lá, solta a voz, bom dia.
1: Osivaldo Miranda, bom, tudo bom?
0: Tudo bom.
1: Osivaldo, passa pra mim a música de Zezé de Camargo e Luciano. Ei, tá escrita em meu olhar, ela é das antigas, Osivaldo. É. E ofereço pra todos que gostarem da música. Osivaldo, eu sou Glória, da Praça do Mercado da Cidade Baixa.
0: Ô, Glória, tudo bom, Glória? Deixa eu te falar. Eu toquei uma de Zezé no instante, vou ver até o final do programa, o sistema libera aqui pra gente tocar outra, tá bom? Bom dia, todo o pessoal da Praça do Mercado de Cidade Baixa, bom dia, obrigado pela companhia, tá bom? Tem mais um, soltando a voz, bom dia.
2: Bom dia, Sivaldo Miranda.
0: Bom dia.
2: Do programa Canta Brasil.
0: É o Gênio.
2: Aqui é o Gênio de São Pedro.
0: Certo.
2: Se você pudesse dar pra nós aí, Pedro Thiago, 4 semanas de amor, oferecendo pra todos que estão na sintonia da programação. Nós possamos aí ter um excelente sábado, um final de semana. Que as coisas boas aconteçam no meio de nós. Bom trabalho, Sivaldo.
0: Eles gravaram essa música, Pedro e Thiago. Eles gravaram, foi? Gravaram sim, eu lembro que gravaram mesmo essa música, Pedro e Thiago. A gente dá um jeito. Se não tiver, a gente dá um jeito, né? Obrigado. Quem mais tá comigo nesta manhã? Deixa eu ver mais um aqui. Soltando a voz do Canta Brasil. Bom dia.
3: Bom dia, Sivaldo Miranda.
0: Bom dia.
3: Ótimo sábado aí. E um ótimo final de semana, que Deus abençoe a todos nós.
0: Amém.
3: E que tenhamos aí dias maravilhosos pela frente, meu irmão.
0: Certo.
3: Seguimos juntos.
0: Tamo juntos. Capitão Natalício, um abraço, muito obrigado pela companhia, bom dia. Deixa eu mandar um abraço aqui pra quem tá comigo aqui no Canta Brasil, é Josiane, bom dia Josiane Santos. Bom dia, tudo bem? Obrigado aí pela companhia também, tá? Obrigado pela audiência. Bom dia. Bom dia. Quem mais? Tá? Tá bom. Bom dia também. Bom dia para o Gerson Pedreiro, já mandei o alô. Um abraço, muito obrigado pela companhia. Bom dia. É o povo que tá acordando, né, gente? Acordando. Vamos lá. Daqui a pouquinho eu toco a sua, viu, amigão? Procura aqui, tá?

Mazuriga, no Canta Brasil. Só liguei pra dizer que te amo. Marcos e Belucci, amores são coisas da vida. Bom dia, né, gente? Bom dia. Ô, Vanildo, velho, como é que tá? Tá bom? Beleza? Ô, Sérgio, tá dormindo, tá de ressaca hoje, é, Sérgio? Aliás, você, né, não falou comigo hoje, é sinal que essa noite, hein? Abraço, bom dia. Tô falando do meu primo Sérgio, ainda bem que eu falo da própria família, né? Ah, gente, bom dia. E aí, jovem, acordou? Vamos lá. É, professor Gesso, bom dia. Tá difícil acordar hoje e levantar, não tá, professor? Tá fazendo friozinho? Aquela neblina, gente, tá mais forte ainda, hein? Chegou uma foto aqui, a pessoa não se identificou, mas mandou uma foto aqui, ó. Mais forte ainda a neblina. Caramba, muito mesmo. Até aqui no perímetro urbano, tá? Muito cuidado. 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Bom dia, peruca, bom dia, bom dia. Bom dia, bom dia. Obrigado aí pela audiência do programa Canta Brasil. Bom dia. Tá, vamos lá. Lembrar o pessoal o seguinte, ó, gente, o áudio tem que ser no máximo 30 segundos, tá? Quem quiser participar do programa, será sempre motivo de satisfação. A gente tem que... O áudio tem que ser no máximo 30 segundos. Bom dia, meu amigo Sivaldo Miranda, professor Zé Carlos, do esporte. Manda uma música aí pra mim. Hoje tô fazendo mais um ano de vida, graças a Deus. Opa! Só isso, moço? 5.0? Felicidade, saúde, alegria, muitas bênçãos. Tá bom? Muitas bênçãos. Quem mais mandou mensagem aqui? Quem mais mandou mensagem? Bom dia, tudo bem com você? Toca uma música com Leonardo amanhã. Tocar amanhã? Amanhã não trabalho, não. Cheio de piadinha, né, esse Sivaldo Miranda? Cheio de piadinha, né? Abraço, bom dia, bom dia. Obrigado aí pela... É Andréia, né? É Andréia. Bom dia, Andréia. Obrigado aí pela companhia, tá? Obrigado pela audiência. Ai, ai. Tô devendo a música 4 Semanas de Amor, né? Essa música fez sucesso com Luan e Vanessa, né? Lembra? Pois é, vamos lá. Beijo, Thiago.

0: Leonardo, amanhã foi pedido aqui na programação 99. Boa, né, gente? Boa. Bom dia, gente. Bom dia, bom dia. Vamos acordar, pessoal. Tá na hora de acordar, gente. Tá na hora de acordar, né? Sabadão. Mas se bem que uma boa turma acordou cedo hoje aqui e tá me fazendo companhia, né? Eu tô devendo alguma música? Não, né? Tô devendo música, não. Então tá bom. Paguei todos? Paguei? Então tá bom. Paguei todos. Vamos lá. Quem tá soltando a voz aqui? Eu vou fazer uma baguncinha daqui a pouquinho aqui no Canta Brasil. Vamos, certo? Solta
1: Oi,
0: a voz.
1: Sivaldo Miranda. Bom dia, Sivaldo.
0: Bom dia.
1: Com você.
0: Tudo na paz.
1: Sivaldo, eu peço uma música com o Amado Batista, que fica... Folha Seca, Sivaldo. Ou então de...
0: Calma. Eu vou tocar uma de Amado Batista aqui.
1: Sítio Ferreira. Dá um alô pra mim.
0: Valeu.
1: Aqui, todos os dias, Sítio Ferreira, Sivaldo.

0: pra você e pra todos que estiver na escuta. Ótimo sábado, bom final de semana. São João tá chegando.
1: Tá.
0: Deus abençoa, fica com Deus.
1: Amém. É, como é que é essa música, gente? Eu não vou lembrar agora. Não vou lembrar. Não vou tentar. Tô no toque, tô igual aquele programa de Silvio Santos antigamente, né? Nota musical, né? Lembra-se? Aí, tem mais alguém pra falar comigo? Bom dia, Sivaldo. Bom dia pra todos os ouvintes. Elizabeth Teixeira de Freitas, amo o seu programa. Ô, Elizabeth, bom dia, querida. Obrigado, viu? Obrigado pelo carinho, pela atenção de sempre. Tá? Teixeira de Freitas, sempre presente aqui no Canta Brasil. Tem mais um aqui? Vamos lá, solta a voz.
2: Bom dia. Maria dos Anjos, cheio do mar. Gostaria de ver a música com Cláudio Matheus, cantando Maluco, o Silvio. Eu já agradeço. Sou só os ouvintes, todos os dias.
1: Obrigado, viu? Bom dia. Bom, mais um, apareceu mais um. Eu vou atender todo mundo logo aqui, né? Então vamos lá, solta a voz, bom dia.
3: Bom dia, bom dia. Olha só, quero ouvir a música Pão de Queijo.
1: Pão de Queijo. Pão de Queijinho.
3: Fátima Leão.
1: Fátima Leão.
3: Sinaldo. Comunidade Angelita Alcobaça.
1: Ô, tá. Da Alcobaça tá presente no Canta Brasil. Tô tentando no toque da música lembrar aqui. Meu amigo Luciano mandou. Nossa, quanta neblina, hein, Luciano? Mandou até uma foto aqui do. Teve um atendimento do SAMU lá, o pessoal do SAMU. Ih, cara, foi grave aí, foi, Luciano? Rapaz, teve um acidente lá na BR-101 aí, ó. Pessoal com muita neblina, e a gente tá alertando sempre. Gente, tem muita neblina, cuidado, pelo amor de Deus. Tá, gente, bom dia, vamos nós. Deixa eu tocar essa música aqui do Amado Batista. Vou tocar essa aqui pra gente, né, tá? Super manhã. Bom dia, gente. Acordou, hein? Sabadão.
4: Oi, Sivaldo. Bom dia.

0: Martins.
1: Acha, Matheus, toquei essa aqui pra uma amiga aí que não entendi o título da música e não encontrei também. Ai, ai, gente, bom dia, bom dia. Deixa eu mandar um alô aqui pra rapaziada que tá ouvindo a gente no bairro Corujão. Muito obrigado. Bom dia, pessoal. Muita gente no volante mandando mensagem pra gente. Passou por um determinado local, tá muita neblina. Tirou foto e mandou pra cá. E eu quero agradecer e chamar mais uma vez a atenção de todos. Gente, tem muita neblina aqui na região. É a região toda com muita neblina. Tá? Aqui em Itamaraju, para você ter uma ideia, daqui da janela tá dando para ver a neblina lá pro bairro Santo Antônio do Monte, aquela região lá, bairro Alvorada, para lá. Então a BR-101 aí, ela tá muito comprometida. E eu já recebi aqui também do acidente que teve aí na BR-101. Me parece que não teve vítima, graças a Deus não teve vítima, né? A gente precisa da atenção de todos, que todos tenham muito cuidado, mas muito cuidado mesmo, tá? Tá? Bom dia. Bom, deixa eu ver aqui, Zoel do táxi, bom dia, Zoel, valeu. É também, né, Zoel, valeu. Quem foi que mandou? Bom dia, uma perguntinha, será que não é? Pois é, né, capitão? Pois é. Mas se for fazer gosto aqui, daqui a pouquinho a gente vai estar tocando pagode aqui também. Ai, ai. Valeu, um abraço. Rapaz, eu tô sentindo falta aqui do professor. O professor sumiu hoje. Será que entornou ontem? Foi, professor? Olha, Lebra, levanta, Lebra. A vida continua, meu irmão, viu? Continua. A vida continua. Vamos nessa. Pega a cabeça, vamos lá. Um abraço.

0: Canta Brasil, Lua Santana e Ana Castela, Deja Vu, Fátima Leão, pão de queijo, um pãozinho de queijo aí, um queijinho de Minas. Fala nisso, tem a mineira chegando aí daqui a pouquinho aqui, né? A mineira, Vaninha mineira, viu, gente? Tá? Ai, ai. Eu faço a resenha ou não, gente, aqui? Deixa eu ver. Deixa eu ver aqui. Ah, tá. Tá. Muito bem. Seu Jonas, deixa eu perguntar uma coisa aqui, seu Jonas. Já fez a vaquinha aí pra comprar o cinto pro rapaz lá? Tá? É. Tá precisando de um cinto, gente. Né? Tá precisando de um cinto. O dinheiro que ele tá ganhando como tratorista lá tá dando pra comprar um cinto, não. Tá bravo. Ou foi seu Jonas que falou que ia fazer uma vaquinha. É, vou fazer uma vaquinha pra fazer. Comprar um cinto pra esse menino. Olha a calça caindo. Sivaldo não vale nada, né? Pretinho, depois que caiu do cavalo, nunca mais falou comigo, com medo de eu fazer resinha. Eu encontrei até com Preta, a esposa dele. Falei, cadê Pretinho, gente? Tá sumido. Me chamou pra ir numa fazenda lá, ó. Até uns 3 anos já, não tem? E não foi. E não renovou o convite. Uma desculpa e outra, né? Muito bem. Quem tá comigo? Quem tá comigo, solta a voz. Bom dia. Aí.
1: Bom dia, Sivaldo Miranda. Aqui é Binho.
0: Binho.
1: De Jonas aqui do Oiteiro.
0: Uhum.
1: Filho de Ivan, do Baço Sobrar Vende.
0: Ah, é.
1: Manda uma música pra gente aí, do seu melhor repertório que tiver essa semana pra gente. Estamos aqui reunidos aqui, ouvindo você. Tá aí o Carlinho. Maria e Jonas, manda pra nós aí.
0: Eu quero saber por que Carlinho não voltou lá na cavalgada no dia enquanto eu tava lá. Enquanto eu tava lá, ele não voltou, não. Tava com medo da resenha? Rapaz, tem um monte de coisa que seu Jonas contou de você. Mas tem um montão de coisa. Aliás, você, juntou você, um Charles que eu não conheço, Jorge e seu Jonas, e comer o galo de dona Maria, Carlinhos. Você ainda você é sem vergonha, né, rapaz? Ainda ofereceu pra... ainda ofereceu pra ela, você toma vergonha. Olha, ô, dona Maria, olha pra cara dele aí agora, dona Maria. Olha pra cara dele. A cara sem vergonha dele, que comeu o galo da senhora, né? A senhora chegou das compras... Tava o galo pronto, a senhora comeu, não, galo bom, comida, frango bom e tal. Mas que frango é esse, hein, Carlinhos, olhando pra cara da senhora? Eu vou te contar, viu, um genro desse, que tem um genro desse, precisa de inimigo não, viu, dona Maria? Viu? Ah, vocês aí, bom dia.
2: Quem é cachaceiro, grita aí!
3: Oi, Sivaldo, bom dia!

0: Cachaceiro com Eduardo Costa no Canta Brasil. Posso ir embora, gente? Posso ir embora? Teresa de Medeiros Neto tá comigo também. Muito obrigado, bom dia. Obrigado pela companhia, obrigado pela audiência. Que bom ter você com a gente nesta super manhã também, tá bom? Carlinhos, vou te contar, viu? Não queria estar na sua pele, não. Aí, deixa eu mandar alô pro pessoal do bairro Canaã, tá ouvindo Canta Brasil. Ô, Noi, eu ouvi seu alô no domingo, viu? No sábado, melhor. Eu ouvi seu alô, tá? Obrigado. Traíra, obrigado. Pessoal aí de Corte Grande, muito obrigado. Bom dia, um abraço para todos aí. O pessoal lá do Paulo Rancardo também, bom dia. Bom dia para todos aí ligados na programação 99. Muito obrigado. Quem foi que acordou aqui? Alguém acordou aqui, mandou mensagem. Acordando agora? Não acredito não, gente. Não me decepcione não, por favor.
1: Bom dia, Sivaldo Miranda.
0: Bom dia.
1: Que é Magnólia do Cristo Redentor.
0: Sim.
1: Gostaria de você passar aí a música aí, Sérgio Silva.
0: Ou é.
1: Que é isso? Magalhães, Café da Manhã. Para ofereça para a galera aí de... Ó, tem de Bela Vista, Pedra d'Água.
0: Sim.
1: E Nova Esperança, tá bom?
0: É.
1: Beleza? E pra você, né, Sivaldo?
0: Briga.
1: Bom dia.
0: Bom dia, Magnólia, bom dia, obrigado pela audiência, obrigado pela companhia, né? Posso ir embora agora, gente? Chega, né? Já fiz barulho, foi bom contar com a companhia de vocês hoje, foi muito, mas valeu mesmo, tá? O pessoal compareceu, na hora que eu fiz o desafio, o pessoal apareceu. Vou fazer o seguinte, pra semana que vem eu vou ajeitar aí um prêmio, tá? Semana que vem tem prêmio. Pode ter certeza, pode escrever aí que tem prêmio na semana que vem, tá bom? Combinado assim? Obrigado a todos pelo carinho e pela audiência. Obrigado principalmente nosso bom Deus por ter permitido que estivesse aqui mais amanhã juntinho com você.
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0: Volta segunda, 5 da matina, no novo encontro com você, a boa música sertaneja. Na programação 99, chegando aí, Vaninha com Amanhã Mais. Em seguida tem Alci e aquele velho, né? No Brega no Rango. Um ótimo sábado a todos. Tchau, gente boa.

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3: Bom dia, bom dia, bom dia. Pronto aí, viu? Zé Felipe cantou pra mim. Falta eu, não falta mais, já tô aqui. Será que essa música foi feita pra Virgínia? Ela é lá com outro. Não foi não, que ela é velha. Bom dia, gente! Já chega fuxicando, flutricando da vida dos outros. Coisa feia! Chegamos! Mais uma programação. Que bom, né? A gente cumpre. Aquela conversa toda aí no final do programa, isso é maravilhoso. O Valdo Miranda já fez a parte dele, a gente chega pra fechar a semana, meu bem! Claro, acabou não, ainda falta, ainda tem a gente aqui, ainda tem brega no ano, tem um monte de coisa pra gente fazer. Vambora! Hoje é quanto já? Ó, 16 de maio, 2026, a gente chega na programação de sábado e convida você. Sou Vaninha Meirelles, até às 11 da manhã, tô por aqui. Então, pessoal que não tem tempo no meio da semana, e às vezes até passa pela programação um pouquinho, mas quer falar com a gente, quer participar, então hoje é o dia, tá? E liberado pra você, ativão aí, WhatsApp 3031-0099. Eu quero ver você passar por aqui. Vem com a gente!

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1: É isso aí, parabéns ao Mestre Roseno e todo mundo envolvido, gente. Esporte muda a vida, a cabeça, a direção, né? Aí de muitos jovens no Brasil e no mundo todo. Eu ainda acho que o nosso país investe pouco, dá pouco patrocínio. Eu falo porque a gente vê as pessoas, né? Vai por aí e tal. Tem gente que tem que fazer vaquinha para poder sair daqui, para ir participar de campeonatos. Não deveria ter essa necessidade. Se eles têm fundo para tanta coisa, né? Por que que não tem um fundo aí para esse tipo de patrocínio, né? E a gente sabe que o governo repassa, mas ainda é muito pouco. Estamos de volta. 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E a gente continua trazendo mais clássicos para você. 99 FM. Agora tem Information Society.

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2: Rádio Mais, agora 8h40. Muito bom dia pra você, um ótimo sábado, fim de semana delicioso. 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
1: E aí, tudo bem? Chegando com o nosso horóscopo, sou Luana de Oliveira, Áries, Touro e Gêmeos.
0: Áries.
1: Ariano, siga pela linha da retidão, sem se desviar sequer por um momento, nem tampouco fazer nada diferente do acordado. A despeito de surgirem oportunidades para criar algo diferente, agora não é hora de criatividade. A cor para hoje é o prata.
0: Touro.
1: Oi, Touro, sua autonomia não será ferida se você seguir as orientações que as outras pessoas sugerem, porque muito provavelmente não haveria nada melhor a fazer e defender sua autonomia. Nesse caso, seria apenas perda de tempo. A cor para hoje é o verde.
0: Gêmeos.
1: Oi, Gêmeos. Evite comentar o que você pretende fazer antes de começar a colocar em prática suas intenções, porque assim você não diluirá o potencial do momento, nem tampouco deixar o flanco aberto para críticas destrutivas. A cor para hoje é o preto. Daqui a pouquinho, Câncer, Leão e Virgem.
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1: Oi, de volta na programação, você de Câncer, Leão e Virgem.
0: Câncer.
1: Oi, Câncer. Enquanto as coisas ficam na teoria, tudo parece possível e atraente. Porém, só quando a alma se atreve a praticar seus verdadeiros e mais íntimos anseios, é que se provoca a diferença entre o argumento e uma ideia. A cor pra hoje é o roxo.
0: Leão.
1: Oi, Leão. Pra sua alma não se perder em teorias inúteis, procure passar tudo à prática o mais rapidamente possível, pois só assim você reconhecerá que alguns argumentos, por melhores que pareçam, são impraticáveis. E a cor pra hoje é o creme.
0: Virgem.
1: Oi, Virgem. Os benefícios que você prover às pessoas com que se relaciona são também os benefícios que você poderá desfrutar. É assim que a vida circula com força total através da dinâmica dos relacionamentos. Nada melhor. A cor pra hoje é o rosa. Daqui a pouquinho, Libra, Escorpião e Sagitário.
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1: Oi, de volta na programação. Agora você de Capricórnio, Aquário e Peixes.
0: Capricórnio.
1: Oi, Capricórnio. Sem fazer alarde, continue em frente com seus anseios, os fazendo valer, apesar de todos os inconvenientes que parecerem ser resultado de alguma conspiração cósmica. Não há conspiração, apenas o mistério da vida. E a cor para hoje é o laranja.
0: Aquário.
1: Oi, Aquário. Faça hoje somente o que estiver ao seu alcance imediato, evitando arrumar encrencas novas enquanto não tiver colocado sob seu domínio as atuais. Tranquilidade, sossego, paz de espírito, nada além disso. E a cor para hoje é o dourado.
0: Peixes.
1: Oi, Peixes. Faça o que der para fazer e se tiver ainda fôlego para mais, siga em frente. Porém, se no meio do caminho sentir uma ponta de cansaço ou desânimo, não hesite. Tire seu time de campo e assuma a obrigação de descansar. A cor para hoje é o vermelho. Galerinha, obrigada pela companhia. Beijo pra você. Até a próxima. Tchau.
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2: Muito bem. Espero que você tenha gostado das energias. E se não, também, gente, tem isso não, tá? Gente, como é que fala? Tem uma palavrinha, né, que o pessoal gosta de transmuta. É, que nem tudo, né? Que fala, você vai pegar porque é pra muita gente. E uma outra coisa, né? A gente, na maioria das vezes, consegue mudar, né, muitas situações, como, por exemplo, uma interessante, algo errado, né, que tá acontecendo ali. Olha, se tem gente que pode ir lá e fazer alguma coisa, eu fico fora. Posso ajudar? Posso ligar para a polícia? Posso, ótimo, pronto. Não se meteu, entende? Agora, quando vem para cima da gente, não tem como não, né, meu bem? Vamos dar uma olhadinha aqui, sabe em quem? Nossa, e aí chamou ela de gorda. Tô falando da Paola Oliveira. Uns amam, outros odeiam. A gorda, né? Pois é. Algumas pessoas terminam o relacionamento e vai pro bar e chora e bebe. Mulher, homem, qualquer um. Ah, ela termina, sabe onde é que foi? Ah, foi pra Itália. Vai pra Itália, tá lá mergulhando, lá linda, belíssima. O povo de Camanha tá gorda. Eles que estão doentes, que não estão comendo, né? E fica com inveja e tal. Vou falando, um monte de gente tem inveja. É inveja. Mulher belíssima, espetáculo. Representa a mulher brasileira, muito linda. E tá sofrendo na Itália. Não quero a prova que ela tá sofrendo tanto assim. Agora vamos aqui, porque tem notícias que a gente não gosta de passar, né, gente? Sofrimento das outras pessoas, mas chegando informações. 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
2: Uma batida entre um trem de carga e um ônibus, seguida de uma explosão, deixou 8 mortos e 20 feridos em Bangkok, capital da Tailândia, neste sábado. Vídeos do momento do acidente compartilhados nas redes sociais mostram que uma fila de veículos havia parado em um cruzamento ferroviário quando um trem de carga atingiu a frente do ônibus. Isso acontece muito por lá. O impacto também arrastou outros veículos pelos trilhos antes que o ônibus fosse engolido pelas chamas. Vários motociclistas, motocicletas foram arremessados após a colisão. Como eu disse, para aqueles lados lá, a gente sempre tem esse tipo de notícia. A rede ferroviária, né, junto com as vias onde passam os veículos, eles sempre se entrelaçam ali. E às vezes as pessoas não veem ou, né, estão ali distraídas e acaba acontecendo isso. Uma tragédia mesmo. Agora a gente vem aqui pro Brasil. A pessoa só queria arrumar o cabelo, ficar bonita, né? Uma jovem, e acabou perdendo a vida. A mãe da adolescente Maria Catarina Souza Carvalho tentou reanimar a filha após a jovem sofrer uma descarga elétrica enquanto usava uma prancha de cabelo no povoado de Vereda, zona rural da cidade de Central. O caso aconteceu na quinta-feira. De acordo com informações da TV São Francisco, afiliada da Rede Bahia na região, a adolescente de 16 anos estava no quarto de casa usando o aparelho junto com a mãe. Em determinado momento, a mulher saiu para buscar água na cozinha e ouviu os gritos da filha. Quando retornou ao quarto, encontrou Maria Catarina desmaiada, ainda recebendo a descarga elétrica. E que choque para essa mãe, né? A mãe retirou a prancha da tomada, tentou reanimar a adolescente antes de levá-la para o hospital municipal da cidade, mas a jovem já chegou à unidade sem sinais vitais. Em nota, a Polícia Civil informou que a morte foi registrada como acidental. O sepultamento da adolescente aconteceu no fim da tarde de quinta-feira, na zona rural do município. Maria Catarina, estudante, era estudante do Colégio Estadual de Tempo Integral José de Souza Machado. A escola publicou uma nota de pesar lamentando a morte da adolescente. E a gente fica pensando o que fazer, não é? Qual é o certo? Bom, o indicado para usar secador de cabelo, pranchinha, né, que a gente sempre fala, é um tapete, né, embaixo dos pés ali e chinelo emborrachado. E nunca, e as meninas cometem esse erro, os adultos também, perto de água. Às vezes a tomada ali perto da pia, né, então a pia molhada, enfim, né, procurar fazer isso no quarto, no lugar mais apropriado, para que isso não aconteça, né? Muito triste. Uma jovem, como eu disse, só queria ficar bonita, se arrumar junto com a mãe ali. Coisa mais linda, né? As duas se cuidando e acontecer isso. Então, que a gente pegue de exemplo, né? Secador, chapinha, nunca, de maneira alguma, usar descalço ou perto da água.
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1: Bora, minha gente, eu tô por aqui, vou te contar tudo que rola na sua novela preferida. É sabadão, eu já tô preparado, e você? Bora saber então? Vamos começar com a novela A Nobreza do Amor, a novela das 6 da Rede Globo. A Lica não aceita as desconfianças de Tonho, que afirma que irá esperar por ela. Imani suplica que Gendal e Kenny acreditem em sua inocência após a armação de Pascoal. A Lica desabafa com Salma sobre sua briga com Tonho. Carrapato garante a Viriato que não desistirá de se apresentar como pai a Belmira. José conta a Lica e Niara que Nilo Peçanha revelou à imprensa sobre o golpe de Estado em Batanga. Mundica provoca Fabrício e Mirinho alerta. Kenny implora pelo perdão a Imani, mas Gendal ordena que Dume a execute. Gendal propõe uma aliança com Pascoal para vigiar Dume.
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1: Pois é, e na pandemia não podia fazer muita coisa, né? O povo arrumou lugar pra tudo que é canto pra fazer música, inclusive nas balsas, barcas, enfim. Tem que ter criatividade nessa vida. 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Vamos dar bom dia pra ele. Bom dia, bom dia, bom dia!
2: Bom dia também pra você. 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Enorme audiência. 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
4: Nesse sabadão o que rola em Coração Acelerado, eu já tô sabendo e vou te contar agora, viu? Hoje, Alane Blake pressiona Laurzinho a aceitar a presença de Agrado e Eduarda em seu festival. Eduarda desabafa com Zuzu. Zilá e Nayane repreende a Laurzinho por aceitar Agrado e Eduarda no festival. Janete se preocupa com o fato de Agrado abrir mão da parte de sua história a fim de esquecer João Raul. Nayane ameaça Sinara. Eduarda admira Leandro interagindo com o Sol. Valmir conversa com João Raul sobre Nayane. Gael elogia Nayane. Janete vê a Lana com a Laurzinho.
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1: Sempre tiro um pouquinho aqui, um tempinho do programa para falar sobre alguns clássicos e pessoas que ainda estão fazendo sucesso, que estão aí mandando muito bem, que bomba no Spotify, que é esse tipo aqui. Essa música bateu quanto? 2 bilhões? Algo assim no streaming, né? Não sei se eu tô errando o número aí, mas é muita gente ouvindo. E pasmem, são jovens, são pessoas mais jovens que estão descobrindo esta música e a banda aqui, no caso. E ele que fez aniversário no início do mês, não é? O David Graham fez 64 anos. Estamos falando do Depeche Mode. Ele é dono de uma das vozes mais marcantes da música alternativa. O cantor se tornou símbolo do Depeche Mode e ajudou a levar a banda ao status de fenômeno mundial ao longo de mais de 4 décadas de carreira. E aí, algumas pessoas entraram, saíram, não é? E nos últimos anos, o vocalista voltou a receber aclamação mundial com a tour do álbum Momento Mori, lançado após a morte do tecladista muito querido Andy Fletcher. E a gente vai trazer a música agora que tá bombando, que o povo quer saber quem é esse povo. É, como foi que eu vi um vídeo, o menino tem mais ou menos um rapazinho, né, 17 anos, ele disse que perguntou pra mãe: ô mãe, que dia foi que lançou essa música? A mãe sorriu, ficou toda feliz. Por quê? Ah, porque eu gostei demais dela. Falou: ó, meu bem, Strange Love, né? Uma das faixas marcantes aí da banda, foi lançada em 1987. Ele ficou de boca aberta, falou: não acredito. E começou a ouvir e puxar outras músicas aí. Não é? Esse álbum, Music for Masses, fez muito sucesso. A canção surgiu num período em que a banda já tinha consolidado seu som eletrônico, a identidade pop. A letra fala sobre os altos e baixos de um relacionamento complicado, refletindo a dinâmica intensa entre amor e a dor. Ah, o povo hoje sofre também, não sofre? Algo que o Depeche Mode sempre fez com maestria, ou seja, eles cantam desde o que é bom, o que é mais ou menos, vai aí pras, né, pras rondas sombrias da vida, mas fala muito do amor, da energia. E falando nisso, só pra não dizer...
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1: Meus amigos, estou por aqui para te contar tudo o que rola na nova novela da Rede Globo, que estreia nesta segunda-feira, a novela Quem Ama Cuida. Bom, prepara o sofá, porque a escalação é para ninguém botar defeito. Temos a volta triunfal de Antônio Fagundes, que depois de 7 anos longe das novelas, vem como ricaço Arthur para balançar o coração da mocinha Letícia Colim. E por falar em Letícia, ela sai direto das vilanias para ser a sofrida Adriana, que já começa a trama perdendo tudo num temporal. O Chay Suede tá lá todo galã como advogado Pedro, mas o babado mesmo vai ser a Isabel Teixeira, nossa eterna bruaca, que agora vem com sangue nos olhos na pele da vilã Pilar. Para completar esse time de peso, ainda tem o ícone Tony Ramos e a maravilhosa Mariana Ximenes e até Pietro Antonelli, filho da Giovanna Antonelli com Murilo Benício, estreando para ver se talento vem de berço mesmo, né? É muita gente famosa junto, meus amigos. Tem Tata Werneck, tem Alexandre Borges voltando com tudo, tem Flávia Alessandra com visual novo. Bom, com essa turma toda no elenco de Valcir Carrasco, que não vai faltar é confusão pra gente acompanhar. E todos os dias eu te conto tudo aqui no nosso momento de resumo de novelas.
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2: Esperemos muito que este menino aí, que eu nem lembro mais filho de quem é, não seja tipo Fiuk, né? Porque nem atua e nem canta, tá perdido pelo mundo aí. Ei, nunca achou o caminho. Vamos para falar aqui de As Mercenárias. É, porque é a versão feminina. Gostei disso, rapaz. Eu perdi, não sei nem que filme foi que eu parei dos Mercenários. Mas se voltar direitinho esse negócio aqui, a gente vai querer assistir. A franquia Os Mercenários finalmente vai ganhar sua aguardada versão cor-de-rosa. É, a versão feminina. O projeto foi anunciado oficialmente durante o Festival de Cannes 2026 e promete expandir o universo da saga de ação liderada por Sylvester Stallone, que ideia ele teve, né? De reunir aí os grandes magos da ação. Intitulado Expendables, o longa será uma prequel ambientada nos anos de 1990. Próximo ao bug do milênio, vai acompanhar uma equipe de agentes de elite em uma missão repleta de ação e adrenalina. Segundo a descrição oficial, o filme será um evento cinematográfico utilizado aí, né, para mover a ação, funcionando tanto como expansão da franquia quanto como uma história independente. Então não precisa ter assistido. Acho que ninguém vai falar que era a mãe, que era a prima. Não tem. Que a gente fica. Mas esse personagem é quem? Não, quem nunca assistiu não vai ter problema de assistir a nova franquia. Os rumores sobre uma versão feminina de Os Mercenários circulam há quase uma década, mas o projeto enfrentou dificuldades para sair do papel e, de acordo com The Hollywood Reporter, um dos maiores desafios foi encontrar uma justificativa para a existência dessa equipe feminina dentro do universo da franquia. Como eu disse, já que eles nunca tocaram no assunto de uma mãe, de uma prima, que foi assim que eu aprendi a lutar, não tem? Não teve isso. Mas não tem problema, nós poderiam ter existido sem ninguém falar nada. O produtor Glenn Gaynor afirmou que existe um forte interesse global por franquias de ação lideradas por mulheres e, claro, destacou que o objetivo é entregar uma experiência fresca, estilosa e cheia de adrenalina. Eu acho uma delícia. Até o momento, o elenco não foi revelado, mas a expectativa já é enorme entre os fãs de filmes de ação dos anos de 1980 e 90. A produção ficará nas mãos deles, que eu acho perfeito para ação, a Lionsgate. Bom, tô vendo uma foto aqui, eu sei lá que foi que fez, sei lá se é verdade. Mas tem aqui, ó, 1, 2, 3, 4 mulheres poderosíssimas na ação do cinema. Angelina Jolie, Linda Hamilton, Cindy, Exterminador do Futuro, Mila Jovovich e a maravilhosa de Alien, Sigourney Weaver. Bora ver se vai dar certo, né? Com essas aí. Pode ser que uma delas, né, apareça, ou nenhuma, e eles troquem por outras. Tem tanta mulher aí, né, que pode ser. Uma da atualidade, vou chutar aqui. Quem sabe eles estão me ouvindo. Priyanka Chopra, maravilhosa.
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quando os opostos se atraem, nesse caso aqui, foi. A gente vê que, né, a Mônica tá muito à frente do Eduardo. E às vezes acontece na vida, né, gente? Às vezes nem dá certo, né, no meio do caminho. Eu não gosto desse negócio do oposto, não. Eu acho que os iguais se reconhecem em todos os âmbitos da vida. Não tem umas pessoas que fazem coisa errada e encontram? Pois é, tipo corrupção. E que no Brasil tá cheio. Mas o amor é assim, a pessoa vive do jeito que ela achar melhor, não é? O que não se encaixa pra mim é problema meu, né não? Vambora aqui falar de descontar pra você vibrar na Copa. 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Obrigado, gente, por mais essa semana. Graças a Deus, a gente conseguiu vencer, né não? Pois é, bora preparar pra outra? Dá uma descansada, uma desacelerada. Segunda-feira a gente volta. Tá chegando, já já às 11 da manhã, brega no rango. Cizinho tomando conta aí do final de semana. Tem que ter, né, gente? E segunda-feira a gente volta, se Deus quiser. Então, ó, tudo de bom pra você, estudinho. Beijo, cuide-se muito bem. Aproveite bastante aí o seu final de semana. E segunda-feira a gente volta aqui. Valeu! Obrigado, gente. Tchauzinho. 99 FM.

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4: Ei! Ai, ai, ai! Oi, oi, oi!
5: E hoje temos Iquinha! Bom dia, Pedi!
4: Bom dia, nariz de taboca! Viu?
5: Você Lapidias!
4: Fala, troço!
5: Como é que tu passou no decorrer da semana, do dia, do dia de ontem, macho?
4: Não, o dinheiro de pobre é igual cebola. Você pega, dá vontade de chorar, enfrentando filha, pagando conta. Deus me livre, arruma de véia ali, vem cá, vem lá. Mas eu tô bom,
5: cada
4: viu?
5: Um com seu cheirinho gostoso, né, meu velho?
4: Tá mesmo.
5: Ô, Lapidias!
4: Fala, caboclo! Feio.
5: Já mete o dedo aí no seu zóio, informa a hora certa pra nós, viu, compadre Abdinho?
4: Agora sou exatamente nessa rádio maravilhosa, rádio mais 99,7, 11 horas e 4 minutos! É hora de tomar, aquele gole gostoso. Você que está aí nesse momento, no recinto do seu lar, você que está aí com a patroa e as crianças, meu amigo, abra aquela gelada, toma uma, rapaz. Hoje é sabadão, meu patrão. Ai, eu sei.
5: Ô, Abdias.
4: Fala, jumento.
5: E tome-lhe música, Abdias.

0: ouvindo mais uma vez, meu compadre Abdinho. E já vamos já dar uma toiçada aqui no nosso ouvinte, no véio. Embora, meu véio.
1: Vixe Maria, rapaz, já tem gente, a galera tá ligada com nós aqui. E olha, eu vou dizer pra você, eu estava nas ruas da cidade, uma repercussão danada. Você e você, Alcizinho, rapaz, você tá lá agora? Tô lá agora, aqui na 99.
0: Do lado de narizinho de Sapoca.
1: Ô, bichinho feio, daqui a pouquinho teremos áudios aleatórios nesse programa. Teve uma pessoa que me elogiou muito hoje pela manhã, eu agradeci ele pelo elogio, viu? Ele filho de uma mãe, deixa viu? Lá da rua José de Anchieta. Viu? E agradeço pelo seu elogio e daqui a pouquinho, viu?
0: Ô, Abdias! Ai. Soca o dedo, Abdias!
1: Eu vou socar o dedo e vou. Ixi, mas é com jeito, viu?
0: Rapaz, não doei.
1: Você não faz as coisas, né? Não faz nada sem jeito. Ai,
0: fala comigo, Peixado.
1: Fala.
2: Bom dia, meu amigo Alcizinho. Bom dia aí, ouvintes do Brega no Rango. Sabadão, meu patrão. Olha. E aí, minha autarquia, como é que está você, minha joia rara? Tá
1: sentado.
2: Eu só tô vendo você agora só pelos cantos, só nas quebradas.
1: O que tu tá fazendo nessas quebradas, hein?
2: Fala pra nós. Olha só. Este sabadão gostoso que tá fazendo. Sábado passado eu não apareci. Vamos lá. Escutando, viu?
1: Tava lá, assistindo.
2: Toca pra nós aí. Um forrozinho, né? Um forrozinho que já tá chegando São João. É. Toca verdade. Pra nós aí os magníficos Forrás da Chinela. Oferecer aqui pra galera
1: Zé da Manga.
2: Pra galera dos Brutos, pra Mecânica JGA e pra todo mundo que tá na sintonia da programação deste sabadão, meu patrão. E também pra mamãe, né? Manda pra mamãe que mamãe tá escutando a programação.
3: Mãe!
2: Simbora, miséria seca. Já chegou aquela estupidamente gelada.
1: Eu sabia que ele ia falar isso.
2: Seca. Tô esperando as companhias chegar. Vambora, doido.
1: Olha, eu tô reconhecendo aqui.
4: Eu quero imagens, ó, brincadeira. Olha, velho, eu quero imagens.
0: É amiga?
1: Amiga.
0: Ô, meu
1: velho. Oi, troço.
0: Vamos pra Porto Seguro, meu velho.
1: Rapaz, já é.
0: Tocha o dedo de novo.
1: Então, Porto Seguro, é a sua vez.
5: Seja de dia. Meu parceiro Alci e meu compadre
0: Abdias.
5: Fala, meu amigo Alci, bom dia, meu patrão. Toca pra mim aí, meu filho. Uma de Júlio Nascimento.
1: Olha, tu quer acabar
5: Luana,
1: com nós,
5: meu filho. Mas não toca a Seresta, não. Toca o negócio acústico. Não gosto de Seresta, não. O negócio Seresta é muito ruim. Toca o negócio acústico, rapaz.
1: Tá
5: toca
1: certo.
5: Acústico, essa miséria.
1: Acústico.
5: Vambora. Casca de bala por cá.
1: Casca de bala. Ai, ai, ai.
0: É bom demais, meu patrão.
1: Pessoal nesse interiorzão aí de meu Deus e toda a região. Alô, pessoal aí de Alcobaça também, de Prado, Caravelas. Alô, Pradinho de Açúcar.
0: É nóis, papito!
1: No coração! Guarani também tá ligadinho com nós!
0: Ô, meu véi!
1: Diga aí, coisa... Até não tem nem quase... Calma! Jaqueta Mangangá! Jaqueta!
0: E qual o nosso contato, meu véi Dias?
1: Ah, meu filho, é muito fácil! 30310099!
0: E chama na cantiga que tem banda magnífica!

0: Caboclo apaga a luz, aí você não enxerga nada, tu quebra a cara ali, aqui, acolá, e aí já vai-se embora, desse modelo, desse jeito, Júnior Nascimento, banda magnífica, animal faminto, isso aqui é só um aperitivozinho, é só um torresmin na panela, pra daqui a pouco a gente botar aquele gorduroso, botar um corantezinho pra fazer.
1: Eu acabei esquecendo isso aqui, Alcinho.
0: O que aconteceu?
1: Aqui dentro.
0: Menino! Obdias!
1: Oi! Eu ganhei isso aqui de presente, rapaz. Acabei ganhando de presente hoje essa batata doce.
0: E o que que você vai fazer com essa utilização? Que horas aproximadamente?
1: Eu vou cortar ela daqui a pouquinho, bem picadinha no jeito. Vou cozinhar e comer ela.
0: Menino.
1: Só que tá de um formato diferenciado, né?
0: Exatamente.
1: Eu esqueci aqui dentro do estúdio.
0: Essa formação anatômica vai ser muito bom pra fazer uma coceirinha, né? No briocozinho do
1: como
0: chocolate.
1: Como de fato é mesmo, viu?
0: Não é.
1: Perdoe-me, viu? Eu vou levar pra casa, viu?
0: Obdias!
1: Oi, nariz tabocona!
0: E a mão tá calejada, apanha de café, meu velho?
1: Rapaz, olha, eu já apanhei muito café nessa vida, viu?
0: Já?
1: Eu já apanhei café demais. Hoje cedo, peguei e tomei umas duas garrafas dessas aí que tu tá aí na mão
0: pra
1: aí.
0: Ficar ligado,
1: exatamente.
0: Né?
1: Esperto, esperto, porque o velho não pode ficar parado nos tempos, né?
0: Verdade, meu velho. Você sabe por que eu fiz essa pergunta pra você, meu velho?
1: Pro modo de quê, menino?
0: O seu patrão que te contratou pra fazer a pan de café às 4 horas da manhã, você falou assim pro seu patrão que tava precisando comprar aqueles modelos de lona robusta pra justamente fazer todo aquele a retirada e depois ensacar, né?
1: Organizar tudo, deixar tudo no jeito, né?
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1: Ei, lasqueira!
0: O Abdias! Eita, coisa minha! Ô, Abdias!
1: Fala aí, ô!
0: Bora dar uma chegadinha aqui, meu patrãozinho?
1: Tem pessoas interessantes nesse WhatsApp!
0: Manda beijinho pra Nana, manda, meu velho!
1: Nana, um beijo pra você, Nana!
0: Sei, olha que coisa linda.
1: É verdade.
0: Meu véio, ela pesa só 35 quilos, tem 1,12 m.
1: É mesmo, rapaz?
0: É piquititinha.
1: É piquititazinha.
0: É verdade.
1: Nhando. É criancinha piquititita.
0: Mas é avó.
1: Ah, desse tamanho aí?
0: Começou no apanhado da farinha muito cedo.
1: Meu Jesus. Ai, é. Ô, Nani, um beijo no seu coração, minha filha. Mas, ó... Quem tá lá com nós, acompanhando a gente, é ela. É minha amiga,
0: é
1: gente
0: amiga.
1: Fina.
0: Faz barulho, meu Abdias.
1: Ela. Noêmia do Cana.
2: Bom dia, meus amores.
1: Ela fala rindo.
2: Bom dia, meu velhinho Abdias, bom dia. E bom dia, meu locutor preferido. Bom dia.
0: Bom dia.
2: Passe pra nós, Sandro Lúcio. Hoje eu quero vir, Sandro Lúcio, camisola branca. Essa camisola branca eu vou oferecer pra você assim, vou oferecer pra um veinho, né, meu veinho aí.
1: Eu sou seu
2: pra
1: meio,
2: Ucima Costa, e vai pra Glória na Cidade Baixa, né, que ela curtindo o brega no rango. E vai pra todo mundo também tá nos ouvindo.
0: Ei.
1: Noêmia, você sabe que você é uma pessoa especial nas nossas vidas, uma mulher bascanha que faz aqueles biscoitinhos caseiros, aqueles bolos de puba que nós gostamos, e cuida da gente.
0: Aquele
1: cafezinho fresquinho, eu sei que você sabe fazer.
0: Ô, bom? Dias, eu posso fazer uma pergunta das intimidades?
1: Pode.
0: Ela já conseguiu tirar aquela unha encravada daquela unha, daquele pé, daquela posição, meu velho?
1: Como diz aquela frase, prefiro não comentar.
0: Amiga. Ô, Abdias.
1: Fala, desburiado.
0: Vamos atender meu povo, meu patrão.
1: Ô, rapaz, vamos embora.
3: E aí, Alci? Quem tá falando aqui é o Júnior Guarani. Quero pedir a música aí do Júlio Nascimento. Vou te aceitar.
1: Ele vai ganhar
3: é o nome da música. Valeu.
0: Valeu. Júlio Nascimento.
4: Valeu.
0: Valeu. Tem mais, meu patrãozinho.
1: Exato.
0: Informa a hora certa, Abdias.
1: Neste momento da Rádio Mais na 99, aqui no alto da Quintino Bocaiúva, 11 horas, 21 minutos.
0: Tome de alô, meu patrão.
2: Bom dia, compadre Abdias. Eu tô aqui ligadinha, hein? Meus amigos, se eu fosse passar música aí com o bonde do maluco, o título da música eu preciso dizer. A minha é pra vocês e pra todos os ouvintes, 99 FM. Tô aqui ligadinha. Tem um ótimo sábado e um bom trabalho.
1: Um beijo, Anaídes, pra você. E o esposo dela, um abraço. Rapaz, o esposo dela é um cavalo, moço.
0: É
1: bicho,
0: bruto,
1: é alto. É não, alto, aquele é altão, parece um armário. É o tamanho dessa porta aqui da rádio. Não, e ela era pequititazinha, né?
0: É, coisa boa.
1: É porque diz que mulher baixinha gosta de homem alto, né?
0: Uhum.
1: Então, o bicho é alto. E ele estudou comigo, conheço você, Alessandro. Um abraço pra você, Alessandro.
0: Tu que não mande não.
1: Eita, povo, bom abraço pra ela, pra toda essa turma que tá acompanhando a rádio. Vai mandando sua mensagem pelo nosso zap zap 3031-0099.
0: Fechou o pacote!
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18: Obdia!
1: Ai, oi, diga, nariz de taboca, diga, fale, meu patrão.
18: Rapaz, eu fiquei sabendo que você teve assim... Aproveitou que tu sempre acorda cedo, né, meu velho?
1: Eu acordo cedo, eu sou um homem que estou sempre acordando. Eu sou da lida.
18: Da lida ou na labuta?
1: Na luta e na labuta, eu estou sempre acordando cedo.
18: E aí, nessas tuas caminhadas pelas ruas da cidade, ali, aqui, acolá, e aí, de repente, você encontrou com um dos nossos amigos. Exatamente. Que tem aquele cabelo parecendo de Elvis Presley.
1: Não muda, não. Ali é sempre aquele modelo ali.
18: Aquele modelinho dos Jackson 5 de antigamente.
1: E vai, né, falar, hein, que
18: tu
1: é aquele
18: tá
1: cabelo.
18: Doido, menino.
1: Bicho é bruto, viu? Virar da perna.
18: Eu não conheço aquela cancelinha. Oh.
1: Não, essa semana eu tava andando mais ele, aí eu falei assim, aí eu informei as horas pra ele. Aí ele perguntou, tô perguntando alguma coisa pra você, panaca?
18: Nossa, mãe. Mas canta muito, bicho.
1: Canta, bicho, sabe cantar direitinho.
18: Canta. E vamos até cantar a musiquinha dele aqui. Vamos
1: daqui tocar. A pouco nós vamos mudar a música bichinho. Dele, é danado.
18: Como é o nome dele mesmo?
1: Rami Rodrigues.
18: Eita, então quer dizer que tu bateu um dedinho de prosa com ele?
1: Foi uma coisa rápida, eu fui na feira, eu fui mais ele na feira, aí eu fiz uma pergunta pra ele, ele respondeu, eu me senti até um pouco lisonjeado, né?
18: Que coisa feia. Vamos ouvir, meu véi?
1: Vamos ouvir essas perguntas.
18: Soca o dedo lá, meu véi. Vamos lá. Chama.
1: Ai. Olha, eu quero saber uma dúvida aqui, rapaz. Eu quero perguntar a uma pessoa que eu confio muito e essa pessoa é meu amigo, rapaz. É, Valmir, você acha que eu sou bonito ou não? Como é que é?
19: Bonito? Você é cagado. Não sei como é que sua mãe não morreu na hora que você nasceu, na hora do parto, quando ela olhou pra você.
1: Que meu isso, Deus. Rapaz? Mas as mulheres, quando me vê, elas ficam doidas, Valmir.
19: Doida pra correr pra longe de você.
1: Que nossa. Isso, rapaz? Então... Eu tô na dúvida, então, eu sou cagado mesmo?
19: Você parece um espantalho.
18: É,
1: que isso, rapaz? Tá difícil, tá difícil. É um momento triste.
18: Depois dessa, eu te vou recomendar que tu faça o quê, meu rei? Tome um litro de catuaba misturado com para tudo pra tirar, né, esse encosto.
1: Minhaca ruim, desgramada, rapaz, larga de ser feio. Ô, amigo, você é meu amigo, não faz isso, não. Ai, meu Deus do céu.
18: Ô, pai da Bidias.
1: Fala,
18: agora,
1: bom
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1: 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É bom que nós não temos muito dente, aí fica...

0: passamos ali.
1: Como foi? Menino, não entendi, foi nada, mano. Presta atenção, Bidias. Homem de Deus, tira essa jaca da boca, homem.
0: Passamos ali, meu amigo.
1: Eita, lasqueira. É, quase, Bidias. Foi difícil, é, Bidias? Você entendeu alguma coisa, meu velho?
2: Ela bebeu.
1: Ei, menino.
2: Deus me livre isso aí, meu. É, o cara tomou um anjo e foi dar uma parada.
1: E tem mais, né, Bidias?
2: Ai, meu Deus.
1: Olha aqui.
2: Ele coloca falou... ele de novo lá, por favor. Deixa eu ouvir, deixa eu tentar.
1: Daqui a pouco não coloca,
2: tá,
1: né?
2: Tá bom, tá bom.
1: Olha que o caboclo falou aqui de nós. Ô, oh, Cizinho, você sozinho é cão. Agora imagina, acompanhado com um ladrão. Olha aí.
2: Ai, ai, ai, viu? Tá bom. Sei, eu tô colado na sua, viu?
1: Ô, oh, coisa boa.
2: Ai, meu, eu aguento essas coisas, viu?
1: Ô, Abdias!
2: Fala!
1: 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É bom, aquele locrozinho gostoso, né, meu velho?
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1: Agora eu vou lá no Pradinho Doce de Açúcar.
2: Ai, é bom demais o Pradinho, viu?
1: Bom dia, Alcizinho. Bom dia, compadre Abdias.
2: Bom dia.
1: Oi. Você consegue falar o nome dele, Abdias? O nome do caboclo barbudo que é esse aqui?
2: Esse barbudo... Ah! Ô, Max!
1: Isso, você ficou bem.
2: Eu já gravei.
1: Você ficou bem baitudo.
2: Ô, Max!
1: É, legal.
2: Isso é apenas um personagem, assim, que é, né?
1: Sim. E qual é a cantinha que ele pediu, macho?
2: Ai, ai.
1: Olha!
2: Gaivota, é? Ele quer voar?
1: É Adilson Gaivota, a música agenda, viu, macho?
2: Ui, ui, ui!
1: Rapaz, vou descendo, vou pensar com o Madi aqui agora, viu?
2: Sim.
1: Pronto, tá aqui. Esse compadre aqui é de nós. Esse aqui é de nós.
2: É nosso, esse é nosso.
3: Bom dia, bom dia. Alcizinho, a galera do Brega no Rang aí. Aqui quem fala é Banda Traias, aqui de São João da Prata.
2: Ah, tá.
3: Se possível, tocar uma cantiga pra nós aí. Milton Lamas.
2: Olha.
3: Telefone de mulher casada.
2: Que Maria, não mexa não.
3: Vai para nosso amigo Sidemário, popular cafezinho lá do assentamento.
2: Eu vou tomar um cafezinho então.
3: E os demais ouvintes, vai para Marconi e Maria Marta, lá no Corvo do Queixada. Eita. Obrigado, falei.
1: Ô, Wanda, abraço pra você, meu patrão.
2: Eita, nós. Aproveitar, mandar um abraço aqui pro pessoal lá na farmácia Pague Pouco. Um abração pra Dani, tá certo? Pra Dani, pro Douglas, pro nosso amigo Dai, que é o dono lá, o nosso amigo Dai, o famoso Cabeça Branca, pra esposa dele, a Tuti, pro Cauã, pra toda aquela turma lá que tá trabalhando na farmácia Pague Pouco, ali na José de Anchieta.
1: É de longe.
2: Povo nosso, gente fina.
1: Ô, meu véi. Você falou do marido dela, que é grandão, bonitão, cheirosão, foi, meu velho?
2: Isso, eu falei. Alessandro? Bicho, é alto, virado a peia, viu? Deus me livre.
1: Pegaria de jeito assim?
2: O que? Ela? Não, ele pega eu, não.
1: Não?
2: Não, ele não vai, não.
1: Não vai, não?
2: Ele não vai, não.
1: Agora ouça, meu velho.
2: Aí, ó.

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0: Feijão!
1: Bob Dias!
0: Fala, nariz de tabocão!
1: Naquele dia! Na segunda-feira que eu te mandei aquele recado, meu patrão. Você tomou aquele remédio Elixir pegador pra fortalecer os nervos.
0: Exatamente.
1: E você tá sentindo muita cãibra, né, meu velho?
0: Quando nós chega numa certa idade, você sabe que nós estamos aí tendo que cuidar mais da nossa saúde. E eu fiz aquele que você me pediu.
1: Você fez?
0: Eu estou cuidando bem da minha saúde.
1: Eita, lasqueira.
0: Eu estou.
1: Não é à toa que você foi na fila bem na madrugada e ganhou logo a mão. O tal tamanho dessa batata doce. Você tá doido, macho.
0: Meu amigo Carlinho, lá da rua José de Anchieta me deu, lá dali daquela loja que vende longe de 20. O filho de uma mãe, que ele me deu comer. Se tivesse imagem, viu? Vocês iam gostar dessa batata. Depois eu vou mostrar essa aqui nas redes sociais, essa
1: muito
0: batata.
1: Bem, tô mostrando mesmo.
0: Um presente.
1: Bob Dias!
0: Fala!
1: Há quanto tempo você não vai no Guarani, miséria?
0: Faz tempo, rapaz.
1: Faz tempo,
0: meu filho. Aproveitar e mandar um abraço pro Beto Laranjeira, rapaz. Todo mundo lá da região do Guarani mesmo ali.
1: Menino bom.
0: É um caminhão carregado de laranja.
1: É de nós.
0: É potência.
1: É de nós. Quem nasce no Guarani é o quê?
0: Guaraniense?
1: Mandou bem,
0: muito
1: macho.
0: Bem. Eu tô inteligente, eu.
1: Agora,
0: viu?
1: Pensa na bodeguinha da Juliana.
0: Ô Juliana, desce mais uma que eu bebo.
1: Pensa na bodeguinha que você bebe duas. Ela dá quatro pra gente beber de graça.
0: Aquela cortesia da casa.
1: É, macho, velho.
0: Ô Juliana, eu vou aí no Guarani então, eu vou fazer uma visita a você, minha filha.
1: Eu te recomendo, macho.
0: Mas aí, boiar o gogó, nós merece.
1: Agora vamos ouvir a vozinha dela, meu patrão?
0: E vamos lá, Juliana.
1: Mete o dedo, Abidinha.
0: Eu vou botar o dele agora.
1: Eita.
2: Boa tarde, meu amigo Assia, que é Ju do Guarani.
1: Ju.
2: Para parabenizar todos, Gari. Você sabe que sua colega aqui é Gari, né? E vai um alô aí para minhas colegas, né, Gari, aqui do Guarani, Betânia, Ana, Joelma, Tieta, Tainara, Giovanni e mais que não dá para falar tudo, né? Senão o tempo vai embora, né?
0: Isso.
2: Muito feliz com os nossos dias de hoje do Gari, né?
0: Claro.
2: E que tenha um bom final de semana. Vamos ali num prado de açúcar, né? Tomar aquela breja.
0: Tenha
2: um bom final de semana, meu amigo.
0: Então,
2: tudo de bom pra você, viu?
1: Ô, junto, já aproveita, você leva Benedito Mulambo. Aproveita e leve também Dona Anitta, viu? Aí quando você voltar, aí no próximo sabadão, quando nós saímos daqui, eu vou levar Abdias.
0: Tá bom.
1: Pra gente sentar, pra nós prosear e você fritar aquelas piadas pra nós comer com farinha e pimenta, viu? Pense, moleque, pense.
0: Bom demais, menino. E ó, lembrando que hoje, como ela falou, hoje é o dia do Gari, né? Que é celebrado anualmente no dia 16 de maio, gente. Essa data, ela homenageia os profissionais da limpeza urbana, viu, minha filha? Que é responsável pela coleta, né, de resíduos pelas ruas. Então você ajude o Gari, meu filho, pelo amor de Deus também, porque se você não coloca o lixo no lixo, como é que eu vou fazer o serviço direito, meu filho?
1: Parabéns a todos os garis, né,
0: parabéns no coração de todos. Ai, ai, ai.
1: Agora vou partir, macho.
0: Partiu.
1: Aí tem aqui pro nome do caboclo, o nome é Daniel. É, Daniel.
0: O homem que usa chapéu.
1: Ó, tocou a música aí, eu tô aqui.
0: Eu sei que ele tá aí.
1: Aqui, Daniel, aqui. Uhum. Toca uma música pra mim, estou aqui. É tudo aqui,
0: tá,
1: né?
0: Tá tudo aqui. Eu sei que tu tá aí, infusado. Beste jegue.
1: Homem da cidade. Ele tá lá no Espírito Santo, da frente café. Aqui, eu quero oferecer a música pra Elson, Jaqueline, Alberi, Reinaldo aqui. E não esquece que nós estamos aqui, colado no programa Braga no Rango, aqui. Ele tá aqui, Abdias tá aqui,
0: Alci tá aqui,
1: tá todo mundo aqui,
0: a rádio tá aqui na cidade,
1: tá lá,
0: os microfones tá tudo aqui.
1: Ô, meu véi.
0: Fala, na gente a boca.
1: Aqui, meu véi, presta atenção, Abdias. Só que o dedo, Abdias.
0: Eu vou botar
2: nariz
0: agora.
2: Nariz de fornaia. Quero uma música de Júnior Nascimento, diferente pra você, pra todos gostar da música. Eu vim aqui na rua, pro seguro. Nariz chapéu. Ai, você não passar minha música, não, viu?
0: Que Maria, que boa, hein?
2: Minha música, Kizinho.
0: Tu vai apanhar. Tu vai apanhar, hein?
1: Hoje pega.
0: Olha, eu quero mandar um alô também, mandar um abração pro pessoal lá na loja Agro Rancho, um abração aí pro nosso amigo Ricardo, que é, ó, o Ricardo e a Carol, que são os proprietários, o nosso amigo Kevin, um abração pra ele, que é funcionário, e o Davidson também, que é funcionário da Agro Rancho, atrás ali do Sicoob, na Cidade Baixa, e lá tem aqueles pintinhos, hein, que vende lá, tudo setor agrícola, ração pro seu animal, é lá na Agro Rancho.
1: Me diga uma coisa, meu velho, você quando era mais novinho, criancinha, você lembra do seu pintinho, como é que o seu pintinho cantava lá no Pureirinho, você lembra,
0: velho? Nem lembro mais, não, viu? Véio. Faz tempo. É.
1: Hoje seu pintinho tá mais ou menos assim, ó.
3: Eu olhava assim, meu pintinho era criança, entendeu? E aí ele sumiu.
1: Bora pra Pirajiba, velho?
0: Bora pra Pirajiba, bora lá.
1: Bora pra Pirajiba. Esse aqui é aquele caboclo que nós pirraçou ele sábado passado.
0: Ah, é da música.
1: Da música, né? Aí ele já desde cedo, não toca, não vou tocar não. Tô pirraçando de novo.
0: De novo.
1: Aí ele falou assim, e ele é gari, né? Ele tá parabenizando todos os garis, principalmente ele mesmo. Um abraço pra sua esposa Vera, a dona Roxa, a Adriana, e também pra Moreninho do Arrocha. E pro compadre Abdias.
0: Obrigado.
1: Ele falou, depois você vai mandar aqui pra ele, Abdias. Ah. Ele tá procurando você desde sábado passado.
0: Tá me procurando pra quê? Ele tá me procurando. Vai pra procurar outro, rapaz.
1: Vai acompanhar você nas redes sociais.
0: Ah, tá. Coloca lá, meu filho, no meu Insta. Compadre Abdias Oficial, bebê.
1: Ele vai digitar até o final do programa, ele vai conseguir, né? Se fazer lá com o negócio.
0: Ô,
1: lá.
0: Dani, aí da farmácia, tu tá ouvindo mesmo agora, Dani? Tá aí assistindo nós? Um abração pra você, viu, Dani? Pronto. Ainda pague pouco, viu?
1: Menino bom, menina boa.
0: Depois eu vou comprar um daqueles remedinhos que ressuscita.
1: Não vai conseguir, não. Ô, meu véi! Preste assunto e mete o dedo, meu véi!
0: É agora!
4: Amém!
0: Só gosto de tu.
4: Aqui quem fala é a Josi, que tá chegando aqui em frente. Bom dia, seu Abdias, tudo bom?
0: Tudo bom.
4: Bem-vindo.
0: Obrigado.
4: Ó, bota a música aí de dor de corno pra mim, porque eu estou tomando uma cerveja estupidamente gelada. Estou fazendo uma feijoada, né? Não, seu Abdias, que tem que comer.
0: Tem que comer.
4: Coisa forte pra aguentar a semana de trabalho.
0: Alegria vem das tripas.
1: Ah, coisa boa.
0: Oxente.
1: Ô, Lenilson, parabéns, meu patrão.
0: Ah, Lenilson, você é o cara, viu?
1: Ô, Vera Lúcia, bota juiz na cabeça desse homem, né? Pelo amor de Deus. O Abdias!
0: Oi! Mandar um abração aí pro pessoal do Espetinho do Pitoco, rapaz. Tem aquele espetinho de carne, de frango, de linguiça, que eu gosto muito também, né?
1: Tudo bom, então vira a gente lá, né, mano?
0: Um abração pra ele e pra todo mundo lá de Monte Alegre, isso.
1: Monte Alegre.
0: Um abraço pro pessoal de Monte Alegre, aquele abraço pra ele aí. O espetinho do Pitoco. Pense num caminhão carregado de espetinho, viu?
1: E vamos mandar aplausos pra ele?
0: Um aplauso pra ele, assim. Muito bom! Depois você manda aí um caminhão de espetinho pra nós.
1: De preferência, quatro espetos de quatro qualidades de carne.
0: Isso, só pra nós apreciar. Isso, é pra nós poder, né?
1: Muito bom, meu patrão. 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
0: 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Vai lá no Bem TV.
1: Sobe, Deus.
0: Vai.
1: Bora quebrar uma, meu véi.
0: Rapaz, tá na hora, tá só na
1: se,
0: hora.
1: Se for agora.
0: Ah, às 11h56.
5: Alô?
6: De onde fala?
5: Da casa de uma mulher casada.

0: Você sabe quem manda em casa não é o homem, não, né?
1: E é quem, meu velho?
0: É a mulher, rapaz.
1: Sempre, sempre, sempre.
0: E o dinheiro da mulher é dela. O dinheiro do homem é dele e dela. Viu?
1: Entendi.
0: Então, fique na sua aí. Você que tá aí, você casado, achando que tu manda nada não. É a mulher que manda.
1: Não tem jeito não.
0: É ela que manda.
1: Eita, lasqueira.
0: Eita, lá,
1: nosso alô, meu Abdias.
0: Oh.
1: Abdias.
0: Fala.
1: Abdias.
0: Chega.
1: Abdias.
0: Tô com a coceira aqui debaixo da calça.
1: Qual foi a região que tu nasceu? Que ano que tu nasceu, seu Abdias?
0: 1900 e alguma coisa. Eu não prefiro falar porque são muitas idades.
1: Eu sei.
0: Mas eu nasci numa região bem distante mesmo, viu? Tá
1: perto do paraíso, né?
0: Muito distante do tempo que os dinossauros dominavam a Terra,
1: é,
0: viu?
1: Verdade.
0: Eu nasci. Mas nesse momento, nós queremos fazer uma reflexão no nosso programa.
1: Momento de reflexão do programa Brega no Rango?
0: Agora são 12 horas e 5 minutos. Você que está ouvindo a rádio nesse momento, assistindo nosso programa, muito obrigado pela audiência. Mas se você está se sentindo, meu amigo, se sentindo triste, se sentindo abatido e que ninguém presta atenção em você, fique tranquilo, porque o Celso Portioli.
1: Que diabo é isso? Ô, Dai da Cabeça Branca, não dê mais esse remédio pra ele mais não, viu, Dai da Cabeça Branca? Não dê mais não, Ei, lasqueira! E tem ouvinte pra nós, vamos ouvir.
0: Bora, bora!
1: Mete o dedo, Abdias!
0: Vamos botar!
2: Bom dia, bom dia!
0: Um converseiro danado lá atrás.
3: Eu tomo um troço.
2: Ei, Maria, conversando demais aqui, mas tá ouvindo, tá? Toma pro carro. Ei, fala pra nós, como é que você tá? Eu quero ouvir uma música brega mesmo, pra mandar toda a galera da Savale, do Bar dos Brutos.
3: Cada um que faz.
2: Da Pachanca, do Guarani, do Besta, tem um Besta que é o Sabido. Nós estamos pro carro. Manda pra nós. Manda pra Evaldo, seu Evaldo, o Curuca.
1: Já.
2: O Caboquinho.
1: Ei, cachaça faz coisa, olha aí.
0: Vamos ver, você tá parecendo uma feira lá atrás.
1: É desse modelo.
0: Dê um abraço pra ele, né?
1: Agora saindo aqui, tem um cidadão que é o nome é mais feio que é tu,
0: meu Deus, tem assim também?
1: Suetone.
0: O quê?
1: Suetone o nome dele.
0: Isso é nome de remédio?
1: É também. Uhum. Presta atenção, meu velho.
0: Tá bom.
4: Bora ao Cirro, desenrola. Bom dia.
1: Dia.
4: Tudo na paz?
1: No jeito.
4: Na paz. Deixa eu te falar. Hoje tá numa música pra um amigo aí de Comuruxatiba, próximo da Fazenda Portuguesa.
0: É,
4: meu amigo Parceli, tá lá na escuta seu programa.
0: Parceli,
4: amigo do peito. Um abraço, tudo de bom.
1: Eita, acabou com o bom.
5: Bom dia, Alci Arcanjo.
1: Ô, bigodinho de ouro, miséria. Diga, minha porqueirinha.
0: Fala, trem.
5: Hoje, depois de uns 3 meses, que hoje que eu tô mandando essa mensagem pra você. Alci, passa uma música aí pra mim de... Aquele de Frank Lopes.
1: Isso, gosta de Frank
5: Lopes. Aquela que você sabe que eu gosto.
0: Aí é fã, né?
5: Fez pra todo mundo aqui no bar, pra você, pra... Vanusa lá no Guarani.
0: Vanusa.
5: Pra Daílson, Mandioca e Mandioquinho. Todo mundo da Solvay.
0: Mandioca eu gosto.
5: Entendeu?
1: Uhum.
5: Os que estiver ouvindo, todo mundo que estiver ouvindo, tá dando? Tá bom?
1: Tá bom, valeu. Meu velho. Melhoras, meu velho. Melhoras, meu velho. Rapaz, você sabia que Bigodinho de Ouro quase bateu a porta do horizonte esses dias,
0: né? Quase ia, né? Mas não foi, não.
1: Aí não chegou a vez dele, não.
0: Ainda, calma.
1: Vai de boa, meu velho.
0: Calma, calabreso.
1: Não vai tomar mais tadala mais, não.
0: Calma, viu? Aí, porque, né? Certa idade, né?
1: Agora eu vou pra Itália de novo. Vamos pra Itália, meu velho.
0: É bambino, mangiare, bala, bambino, la pietute, questa costa, bambino. Va bene, capisce? Capisce, bambino, la pietude, questa cosa, bala.
1: Como é que você fala nome de baitola italiano, assim?
0: Bambina.
1: E como é que fala corno em italiano?
0: A cornito.
1: Entendi. Presta atenção, meu velho.
0: Cantou.
1: Eita.
6: Sim, bom dia, Alci.
0: Bom dia, rapaz.
6: Bom dia pro vizinho aí também, né?
0: Bom dia.
6: Mas, ó.
1: Cala a boca,
6: vou
1: cachorro.
6: Vou pra você aqui cachorro, uma coisa, viu? É rapidinho. Olha lá quem tá ali, ó.
0: Tô vendo.
6: Olha lá. Olha
1: lá, Jack Chan.
7: Aqui, ó, fazendo compra na casa dos outros.
6: Olha aí, ó, quem tá aqui, ó.
7: É tira-gosto, assim.
6: Mas, ó, olha só o que ele trouxe aqui, ó.
0: Oi.
6: Entra aí, mineiro. Olha a cara do mineiro aí, ó. Senhor.
1: Olha aí.
6: Ele
1: olha
6: a cara disso. A cidade dele lá, ele é mineiro lá de Currazinho.
8: Mineiro macho. Macho.
6: Se for macho que nem guta, macho, assim, claro. Fala a verdade.
8: Bem macho.
6: Cabelo de porco de espinho.
1: Rapaz, tá. Esse tá a cara de príncipe.
9: Olha a cara disso. O guto sumiu, ó. Assim.
0: Isso é gente.
9: O guto sumiu. Depois eu vou te contar a história dele.
1: Conte. Rapaz, esse mineiro chegou aí, tem uma cara de preguiçoso, viu, menino? Cara de sono.
0: Acordou na estante, a cara de sono, rapaz. Vai acordar, rapaz.
1: Você lembra daquele menino que fala aqui do Espírito Santo?
0: Ah, falou de estante, aqui, agora. Aqui.
1: Ele quer ouvir Guilherme Silva
0: Guilherme
1: aqui.
0: Guilherme Silva, aqui.
1: Aqui, né? Aqui.
0: Sendo que ele tá lá.
1: Tá lá, mas quer aqui.
0: Mas ele quer aqui.
1: Bora, velho. Vai ligando, vai interagindo conosco. Qual é o contato, meu velho?
0: É o nosso 3031-0099.
1: E vamos embora, que ele pega, pega, pega, pega, pega, pega, pega, pega, pega, pega, pega, pega, pega, pega, pega, pega, pega, pega, pega, pega, pega, pega, pega, pega, pega, pega, pega, pega, pega, 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

0: muito mais.
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0: Opa!
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0: 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A galera curtindo nós aí pelas internet, ouvindo nós pela internet, o caboclo lá da Itália, um abração pessoal da Itália, pessoal de outros países, de outros estados, Serra no Espírito Santo, aquele Ei, abraço.
1: É a Dudinha!
0: Isso, Duda, Ei. Um abraço pra você, Duda!
1: Mas antes de nós chegar em Duda, nós vamos lá pra Loura Morada, Sistema Drinks.
0: Rapaz, aquele drink no capricho.
1: Presta atenção, meu vem.
2: Bom dia, Olá. Tiazinha, que é a Sisteminha da Feira da Cidade Alta, tamo aqui colado e te ouvindo. Vou jogar uma musiquinha de Júnior Nascimento, gostosão daqui. Vai buscar!
0: Tô indo!
1: Um abraço pra você, meu velho! Gente boa demais!
0: Ele
1: né,
0: é.
1: Acabou com bom. Tem um espetinho também gostoso na bodeguinha dele, né?
0: Eu vou lá comer esse espetinho aí, viu? Eu quero de carne e de linguiça, viu?
1: Você gosta da linguiçinha?
0: Eu gosto da linguiçinha caseira, é gostosa, viu?
1: Eu sabia que tu também.
0: É a linguiça, pô, muita canalha, pô. Respeito o senhor de idade, tu dá pra ser seu pai, viu? Seu avô, quer dizer, viu?
1: Agora saindo daqui, meu velho. Eu vou pra aquelas bandas lá de Vereda agora.
0: Vereda, aqui Vereda. Na região, vamos lá.
1: É a Jaqueline Santos.
3: Jaqueline.
1: Ó, se for possível, mande a música de Guilherme Silva, salve aí, viu? Salve aí. Ah, Guilherme Silva, pra nós aí.
0: Ah, tá.
1: Tá oferecendo pra Lande, Rafael, Vitória, também pro meu irmão Gabriel, pros meus filhotes, pra toda a galera que está comigo no café. Valeu, um abraço pra você. Ô, Jaqueline, o cheiro. Que é Guilherme Silva, vamos tocar. Bom, saindo de lá aquelas bandas do Espírito Santo, vou descer agora pro Pradinho Doce de Açúcar.
0: Aí é bom.
1: Presta atenção, meu velho. Mete o dedo lá, meu velho.
0: Eu vou, e vai.
1: Chama.
0: Ai, meu pai.
4: Ô, Alcício, na N Fornalha. Passa pra nós aí, meu. O rei da cerveja tem cerveja aí, está gelada.
0: Claro. Eu peço
4: pra todo mundo aí, simplesmente pra você, meu amigo. Bom domingo aí pra vocês aí.
0: Bom domingo.
4: Rádio.
1: É sabadão, Bart. Ô, Bart, é sabadão, Bart.
0: Bom domingo pra você também, viu?
1: Barta é o pai do Omax lá no Pradinho.
0: Ah, aquele rapaz. Omax.
1: É o Max, né?
0: É amigo.
1: Eita, tem cerveja aí. Eita, gelada. Pensa no porro bom. Pensa no porro bom.
0: Mas, ó, assim, um bom domingo pra você também, viu?
1: Agradeço.
0: Pra todo mundo.
1: Agora vamos pro Espírito Santo. Bora, velho, de novo?
0: Bora lá. Duda, tá aí ligadinha com nós. Lá de Serra, no Espírito Santo.
1: Bom dia, meninos. Aqui é Duda. Toca aí a música Toque 10. Mande beijos e bom final de semana pra todos. Beijo também pra você, Dudinha. Abraço aí também pro menino. Ô, Abdias!
0: Fala!
1: Mande cheiro pra ela, Abdias!
0: Um cheiro pra você, Duda. Obrigado pela audiência no Espírito Santo.
1: Povo bom.
0: Que bichinho feio.
1: Bota feliz.
0: Deus me livre, rapaz.
1: Então, brincadeira.
0: Vai, menino.
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0: Vamos tomar uma talagada, meu velho.
1: Eu quero uma.
0: Abra a boquinha pra mim enfiar sua latinha na sua boca, meu velho.
1: Você também, você bagunça com o nome. Tá bom, eu vou abrir. Ah, só porque é pra você, viu? Ah, então tá bom, vou lá.
0: Eita, lasquei.
1: Ai, porco suíno. Ai, que bora,
0: isso é badim. Meu bem.
1: Oi.
0: Bora atender nosso.
1: Tava engolindo a cerveja.
0: Eita, diacho. Segura essa chapa aí, viu, macho, pra não cair.
1: Aqui a chapa é quente, rapaz.
0: Tô sabendo. Botou até Durepox pra segurar a bichinha.
1: Ô, dó. Faz isso com o velho, não.
0: Bora atender nossos ouvintes pelo 3031-0099. Fica à vontade.
1: Eita, nós. E a galera aí, ó.
2: Bom dia, Alci. Bom dia, Bidinho.
0: Bom dia.
2: Quero pedir uma música de Júlio Nascimento, A Ilha do Marajó. Quero oferecer a Camila, pra Johnny, pra Carol, pra Miraldinho da Refrigeração Sul e pra todos que estão na escuta. Obrigada, Alci. Tem um ótimo dia de sábado pra vocês.
0: Obrigado, Aninha. Obrigado, Aninha. Aninha é esposa de Miraldinho.
1: Sim.
0: Lá da Refrigeração Sul, lá da Vaz Alegre, meu velho.
1: O rapaz que ajeitou lá os negócios pra eu também, que exatamente. Eu fiz o favor de furar o congelador.
0: Ô, Abdinha!
1: Fala, Calabreso! Fala, Calabreso!
0: Quem tá lá, menino? Quem tá na sintonia também ouvindo nosso brega no rango, meu patrão? Tá lá a Senira Lima.
1: Senira Lima?
0: A Senira Lima.
1: Sim, certo.
0: A Senira tá querendo que a gente toque pra ela a cantiga de Asas Lis. Pode ser qualquer uma, viu, macho? Oferecendo aí pro esposo dela, que é Mário, e pra todos os ouvintes, viu, macho?
1: Toda essa galera que tá ligadinha aqui na Rádio 99.
0: Chega, Domi!
1: Mas eu quero fazer uma pergunta pra você.
0: Me diga.
1: Eu quero fazer até duas perguntas. Por que, você que tá ouvindo a rádio, e por que, Alci Arcanjo, que o bombeiro não gosta de andar?
0: Por que que o bombeiro não gosta de andar? Não sei não, meu velho.
1: Por que que o bombeiro não gosta de andar? Por quê? Você não sabe não, é?
0: Por que que...
1: O bombeiro não gosta de andar.
0: Rapaz, não faço a mínima ideia.
1: Não faz ideia?
0: Por que, meu velho?
1: Porque ele só corre.
0: Ei! Eita! Mas tem um primo teu que eu encontrei na semana passada lá.
1: Quem foi? Esse primo meu, né? Você encontrou?
0: Praça do mercado.
1: Ah, aquele amigo nosso, gente fina.
0: E ele é coveiro.
1: Não faz isso, não. Eu não vou agora não, também não, hein?
0: Ele é coveiro, macho.
1: E é?
0: E ele me contou aqui umas piadas bem interessantes.
1: Certo.
0: Fala pra mim, fala aí, primo. Fala aí, fala aí, fala
1: sim.
0: Aí.
1: Sim. Antes de contar, tá rindo, hein?
3: A esposa entra no escritório do marido, né? Com a mãe junto, assim. Olhou pro cara e falou, Beto, é verdade que seu sócio acabou de morrer? O cara, é assim, querido, por quê? Pai, você pode colocar minha mãe, então, no lugar dele. O cara falou,

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1: Isso, você ia falar galão, é verdade. 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
0: Galão de água.
1: É que eu sou um galão, viu? É igual o nosso Val me falou.
0: Louvado meu pai todo poderoso. Ô, pai da Midinha.
1: Fala, nariz da boca.
0: Mãe.
1: Vou mandar um abraço pro Chuteira do Batura. Ei, Batura, um abraço pra você. Você falou de frango, um abraço pra ele, pra todo mundo lá da Granja Lima, no bairro de Fátima.
0: Povo bom, povo da gente.
1: Tem aquele franguinho gostoso. Alô, Bissola. Bissola daquele tamanho, aquela coisa linda. Um beijo no seu coração.
0: Menino bom.
1: Bascana.
0: Presta atenção, meu véi. Soca o dedo, meu patrão.
1: Eu vou botar, hein?
0: Só se for agora.
1: Ui, papai.
2: Bom dia, nariz de chapoca. Ô, velho, boca murcha.
1: É você.
2: Aqui que tá falando é o Toninho, aqui da Fazenda Nagayama. Gostaria que você tocasse a música de Roberto aí. O nome da música é Norinha. Oferecer aqui o meu parceiro Sérgio, conhecido como Conga, aqui da Fazenda Nagayama.
3: Conga, la
0: valeu.
3: Conga.
0: Valeu, meu patrão.
4: É isso aí. Um abraço pra você também.
0: Povo bom.
4: Se peguei ouvindo, olha, hoje no nosso programa Vanusa. Olha, informa a hora certa, Vanusa.
5: 12:39.
0: Repetindo.
5: 12:39.
0: Eita, Tiaxim. Toma ele cantiga no programa Brega no Rango. Alegre dos seus teclados. Chama que a cantiga é boa. Levanta o fuorão do Padre Abidias. O neguinho do Brega. Chama.
1: Galegão.

0: Sabe dia, chega, tá todo suadinho.
1: Eu tava dançando aqui na raida.
2: Gostou da cantiga, meu velho?
1: É bom, rapaz, chamar a mulher pra dançar, rapaz. Se tu não sabe, aprenda. São João tá chegando, caboclo.
2: Eita, lá.
1: Que vai dar de gente, São João.
2: Se vai, meu velho catinguento, da gota serena.
1: Agora, no São João passado, assim, eu nunca vi tanta gente de preto no São João. Opa, gente, bora mudar essas roupas aí, viu? Não é velório, não, é São João, viu? Ai, ai, viu?
2: Rapaz, interessante, né? Tá sempre mudando, né, macho?
1: É, moço, tá, tem que aproveitar. Mudando. Agora são exatamente 12:48 aqui na Rádio Mais. Meio-dia e 48. Mandei um abraço pro nosso churrasco. Um abraço pro meu amigo churrasqueiro, o Quincas, lá da churrascaria. Tempero do Baiano, ali, em frente à Festicom. Um abração pra ele, viu? Eu só vou falar só pra ele aqui, Muito obrigado por você colocar mais carne aí na minha marmita, viu, Quinca? Obrigado, viu?
2: E é bom que já vai dividir com o Danizinho de fornalha aqui, né, meu velho?
1: Isso, quando eu compro, eu vou trazer. Quinca, você continua colocando mais carne aí que, o patrão não vai ver não, viu?
2: Ótimo, meu velho. Bota a sua chapa na boca, meu patrão.
1: Eu vou morder agora. Eu vou botar.
2: Tome, alô.
3: Companhia do dia.
1: Oi.
3: Bota esse corpo pra dormir.
1: Mas
3: não
1: ainda?
3: Não é arcanjo não, hein?
1: Ah, tá.
3: A música.
1: Tá bom, tá bom.
3: Nascimento. Toca pra nós. Tô aqui ouvindo o programa aqui.
2: Oh, coisa boa.
3: Gênio de São Pedro.
1: Aqui na escuta aqui.
2: Ô, nego velho.
1: Gênio de São Pedro. Menino Bascânia, conheço.
2: Um abraço pra você, nego velho. Tudo de bom. E aí, mano?
1: Isso é uma autarquia? Isso é um caminhão carregado de rádio? Uma potência?
2: Na sintonia da gente, né, meu velho?
1: Tá lá ligado, na Rádio Mais.
2: E tem mais alô. Chama na pisadinha.
1: Oi, papazinho.
2: Alcizinho. Toque pra gente, hein, Cristiano Neves. Olhar de Pantera. Eu quero oferecer pra todos nossos amigos do Tatu Fácil. Novo destino. Tá indo também pra João Cara de Pão, lá do acampamento Bela Vista. João Cara de Pão, viu, Marcos?
1: Cada nome, viu?
2: Lá do acampamento Bela Vista e também pra minha mãe Georgina, pro meu pai Gerson e quem assina carecidamente é Márcio, viu, Márcio?
1: Ô, Márcio, você é o cara, Márcio. Potência.
2: Vamos subindo. Chegamos? Pode soltar, meu velho?
1: Solta aí, viu? Eu deixo você soltar. Você
2: deixa?
1: Eu deixo. Porque você é meu amigo.
2: É meu amigo.
1: Meu amigo.
2: Então presta atenção, Catinguento.
4: Ui. Boa tarde, Alci. Aqui é Josiane, do sítio Três Irmãos, município por seguro. Gostaria de pedir uma música de Cristiano Neves. Ofereço para meu esposo William, meus filhos, Cleito, Clebson, Emily.
1: Muito bem.
4: Meus irmãos Gideondes e Wellington. Minha cunhada Lediane e os meus sobrinhos Ledkezer e Wesley e Iago. Aqui no município de Porto Seguro. Beijos, abraço.
2: Obrigado.
1: Obrigado, menina. Nós agradecemos pela sua audiência.
2: O Abdias.
1: Fala.
2: Manda cheirinho para nosso ouvinte.
1: Um cheiro para ela. O nome dela mesmo aí, da bichinha?
2: Sim, é Josiane.
1: Josiane. Um abraço para você e para toda a família aí que tá aí ouvindo nós em Porto Seguro, Bahia, Brasil, a terra do descobrimento.
2: Qual foi a sua sensação, seu Abdias, de você colocar seu pezinho pela primeira vez na água sargada, aquele mundão de meu Deus de água, meu velho? Qual foi a sua sensação, meu velho?
1: Falei, eu fiquei olhando assim, tanta água, será que eu vou conseguir beber tudo isso?
2: Mas não se pode beber água salgada, não.
1: Não macho. Pode, não?
2: E tu bebeu, macho?
1: Não bebi, não, só tomei banho mesmo. Exatamente. Mas eu quero fazer outra pergunta pra você.
2: À vontade.
1: Eu quero fazer uma pergunta inteligente, porque eu sou uma pessoa inteligente, eu sou uma pessoa linda.
2: Não,
1: Tá bom. Eu tava forçando
2: igual,
1: a barra.
2: Vou falar igual o nosso...
1: Valmir Rodrigo. Tem que pô, rodar uma música dele aí, que ele é o cara.
2: Ô, menino cagado!
1: Ô, bichinho, tipo assim... O que que a mãe do Stallone falou pra ele quando ele estava nu?
2: O que que a mãe do Stallone falou com ele quando ele estava nu?
1: Isso.
2: Que diacho...
1: Você deve saber, você não vai furar essa.
2: Eu gosto muito do Stallone.
1: Isso,
2: né?
1: O que a mãe do Stallone falou quando ele estava nu?
2: Deixa eu abrir uma latinha aqui pra ver se eu consigo saber.
1: Até cocei a barba aqui, ó. Ô, lasqueira.
2: Coça, não sei não, meu velho.
1: Pois é, quando a mãe do Stallone viu ele nu, ela falou: Se veste, Stallone. Daqui a pouquinho nós vamos botar um áudio dele de Fião. Um abraço pra você, Fião, tio do Jânio. Já, já, viu?
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1: Oh, my God! Muito bem!
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2: Olha o que o Max tá fazendo, Deus, com a gente, macho.
1: Max!
2: Ei, fila da mãe, olha aí, macho.
1: Aquela verdinha, né?
2: Ai, lasqueira, tá bonita, tá,
1: meu
2: velho?
1: Que Deus abençoe você, viu?
2: Amém.
1: Que multiplique em dobro.
2: Agora vamos sair de Max, vamos pro Guarani, meu velho.
1: Guarani, chão.
2: Vai pra aquele caboclo que vai fazer tua chapa.
1: Eu vou lá fazer com ele a chapa nova.
2: 5-6. Lá no Guarani.
1: Macho.
2: Ele tá doido pra botar você na cadeirinha dele.
1: Você tá é doido, homem. Amiga, gente boa. Amigo nosso, vai lá.
2: Fala comigo, Zé.
1: A cunha, patrão.
5: Bom dia, meu amigo.
1: Bom dia.
5: 5-6, tranquilo. Fala, Bidinha. Gente,
1: Bidinha.
5: E o Bidinha da 5-6 também? Ô, Bidinha. Ô, Alci, manda aquela música pra mim do Kim Marques. Do Kim Marques.
1: Meu Deus.
5: Aquela música, Dedução. Manda pra mim, que eu vou mandar pros meus amigos, pra quem tá ouvindo essa rádio, tá bom? Fala com o Bidinha aí, que é 5-6, tranquilo, tá? Valeu, Garcia.
1: Ele fala inglês,
5: é? Um abraço, 5-6, tranquilo. Tá?
1: Que legal, tem.
5: Kim Marques, o nome do cantor é Kim Marques.
1: Kim Marques.
5: Entendeu?
1: Entendi.
5: Dedução.
1: Tá certo.
2: Pronto, meu bem.
1: Muito bom, entendi. Ele fala outras línguas, né?
2: É amigo. Viu, Abidinha?
1: Eu vou cortar meu cabelo lá, né? Tá bom.
2: Boa tarde, maluquinho do meu coração. Boa tarde, seu velhinho. Boa sorte. Olha aí. Chamou você de seu velhinho. Boa sorte.
1: Obrigado,
2: nessa nova
1: velhinho.
2: Parceria aqui com o Narizinho de Chapoca. Viu, meu compadre de Abdias? Maria do Amendoim.
1: Ah, é? Um abraço, Maria do Amendoim.
2: Essa aqui que é Maria do Amendoim.
1: Valeu.
2: Rapaz, marido, amendoim, amendoim de manhã, amendoim de noite, né, meu patrão? Então, é, e no São João, tá garantido um saco de amendoim pra gente, viu?
1: É verdade, um abraço pra ela, aquele amendoim gostoso, bacana e legal, viu?
2: Manda cheirinho pra marido amendoim, mano.
1: Aqui, ó.
2: Ei, diacho.
1: Um cheiro, engoli até o nariz. Um cheiro, Maria de amendoim.
2: E tem muita cantiga boa pra nós poder tocar. Tem Frank Lopes, tem Tim Marx, tem Cristiano Neves, né, meu patrão?
1: Tem uma de Valmir Rodrigues, já não, perfeito. Tá aqui, que é filho da terra.
2: Menino jeitoso.
1: Como é que é ser filho da terra? Como é que é?
2: Menino.
1: É filho da nossa cidade.
2: Justamente.
1: Gente fina. E um rapaz que falou a verdade aí de mim aí, que eu sou bonito.
2: Cagado de moído, né,
1: mano? Tá bom, pelo amor de Deus,
2: velho. Mas não tem jeito, não. Eu com esse chapocão de nariz, esse que tudo, com essa figura
1: toda. E eu com esse olhar assim, eu tô olhando pra você e olhando pra
2: você. Bora pra turada, velho?
1: Bora, volta já.
2: Vamos boiar nossa palavra que nós temos com você.
1: Bora,
2: velho. Vai ligar rapidinho suas cantigas pelo 3031-0099.
6: Voltamos
2: já.
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0: Abidias, não sabia que tu é fofoqueiro de Abidias.
1: Eu, fofoqueiro, retransmito informações.
0: Rapaz, tu sabe de babado, né, velho, fofoqueiro?
1: São tantas emoções, bicho. Bem bicho, bem bicha, bem bicho.
0: Oi, falar nisso. Ô, seu Roberto, por que que você é cheio de mania assim, cheio de toque?
1: Bicho, olha, são tantas emoções, bicho, nesse momento especial, bicho. Estou na Orca, aqui na minha casa, no meu apartamento. E um grande beijo, só assim mesmo, bicho. Eu vou estar de bermuda amanhã, viu?
0: Não faz isso não, faz isso não.
1: Eu estarei de bermuda. Um grande beijo pra todo mundo, viu, bicho?
0: Ô, Roberto Chato.
1: Fala, bicho.
0: Diga. Me fala um pouquinho, Roberto Chato, de Reginaldo
1: Chato
0: Rossi,
1: é você,
0: que
1: bicho.
0: É seu primo, Reginaldo Rossi, seu Roberto Chato.
1: Olha, nesse momento...
2: Ô, menino, você sabe, menino, ao ser arcanjo, menino. Boa tarde, menino.
0: Boa tarde.
2: Aqui é o Guinaldo, te mostro. Seu demoro, mas aqui eu vou morrer. Ah, menino, ao ser, eu quero saber uma pergunta de você.
0: Pois não.
2: Você é menino ou menina, menino?
0: Menino!
2: Ah, é menino mesmo?
0: A convivência com a baitola Micaela Joy. Tá,
2: então você é menino,
0: às vezes eu me confundo, né?
2: Ah, é, menino? Você é, sabe, menino. Que agora tá... Você sabe que tá diferente agora, menino.
0: É mesmo afrodita,
2: é,
0: né?
2: É mesmo, menino? Ah, menino, mamãe, mamãe, se algum dia a minha terra eu voltar.
0: Menino. E você gosta de peru, macho?
2: Adoro, menino! Não só no Natal. Vamos
0: e
2: lá, menino.
0: E por falar em peru, cadê? Seu Aguinaldo.
2: Oi, menino.
0: Esse aqui gosta.
2: Esse gosta,
0: do
2: menino.
0: Do franguinho assado, macho.
2: Ah, que delícia.
0: Adonias, fala aí com Abdias, Adonias.
3: Fala, Adonias. Bom dia.
2: Boa tarde.
3: Alci, toca a música do... Toca a música Deja Vu pra mim. Não toca minha música por outra, de jeito nenhum.
2: É mesmo?
3: É assim. Toca aquela música Deja Vu bem boa pra mim, se você mandar.
2: É.
3: Vou mandar pra você, vou mandar pra todos os ouvintes da Rádio 99.
2: É certo.
3: E pra você, meu negão, que Deus toma conta de você. Negão. Toca minha música, viu? Não esquece, viu?
0: Já vou.
3: Se você não achar Deja Vu, você toca de Forró Boy pra mim. Viu?
1: Boa também, tá certo.
0: Você viu aí?
1: Tem um bom gosto.
0: Vamos tocar Deja Vu, bichinho, né?
1: Manda Deja Vu.
0: Deja Vu. Tem mais alô, tem mais alô. Vai, barulho aí, meu velho!
1: É.
4: Fala,
1: bebê!
4: Calalau.
0: Muito bem, de novo!
4: Manda uma música aí pra mim, mas assim, esse nariz de chipoca aí.
0: Chipoca?
4: Fala, chipoca. Que é Sandra da Rosinha do Prado. Manda uma música aí bem boa, uma música brega mesmo.
0: Muito bem. Ô, Sandrinha, é culpado de Abidia, Sandrinha. Sandrinha, demorou tanto pra digitar e mandou usar.
1: Não, não, é assim mesmo. Só tanta
0: gente. É Abidia, Sandrinha.
1: Eita,
0: te acho. Vou passar agora pra Teixeira de Freitas.
1: Eita, Teixeira.
0: Chama, meu patrão.
5: Boa tarde, Alcizinho. Brega no rango, a galera aí de Itamaraju. Acerto TX aí, toca um bregão aí de Júlio Nascimento pra nós aí.
1: É.
5: Aquele bregão pra doer o chifre aí.
1: Misericórdia.
5: Boa tarde a todos aí, viu?
0: Ei, voz aí não, do compadre, Marcelo.
6: Negócio aí, rapaz, é sua vida agora, rapaz.
0: Esse aí,
1: menino. Gostei da voz dele, aquela voz, né? Tá bom então, nós vamos tocar, moço, tá bom.
0: Deixa
1: nós vamos respeitar o senhor.
0: Deixa comigo. E vamos embora, vamos cortando as beiradinhas, vamos embora, vamos embora, vamos embora, vamos embora. Vai lá pro Parque Nacional, Abidias!
1: Que é isso aí, meu patrão?
0: Isso é barrão lá do Parque Nacional, mandou uma foto, olha aí.
1: Fazendo mano. Figa, né?
0: Tá bonito, bom,
1: tá legal,
0: bonito.
1: Tá legal, tá bom, hein?
0: Boa tarde, que horas que eu posso mandar o meu áudio? Vou mandar, beleza?
1: Já...
0: Olha aí, macho.
1: Ih, já tá mandando aí, né?
0: Pode mandar, meu patrãozinho.
1: Pode ficar à vontade, menino. 3031-0099 é o zap zap aqui do Brega no Rango da Rádio Mais.
0: E já mandou, Abdias.
1: E já tá aí, é?
7: Olá, boa tarde. Queria desejar um ótimo dia, que tenha uma boa tarde a todos.
1: Obrigado.
7: Tô aqui falando de Poço da Mata e queria mandar um alô pra barbearia de Carlos. Alô, barbearia de Carlos! Bora que bora!
1: Bora!
7: Então, é isso, fica assim, uma boa tarde pra todos aí, viu, meu povo? Tá bom?
1: Tá bom.
7: Rádio Itamaraju, rádio top.
1: Rádio Itamaraju, muito
7: da
1: bom.
7: Da galáxia. E gostaria de solicitar uma música.
1: É.
7: Mas é a música que eu gostaria de solicitar é Pablo.
1: Oh,
7: yes. É, Homem Não Chora.
1: Não chora mesmo, não.
7: Isso mesmo, pede aí na rádio.
1: Oh, pede aí na rádio, viu?
0: Pronto,
1: pede.
0: Não chora.
1: Nós vamos estar assistindo a rádio.
0: Vamos tocar, Abdias.
1: Vamos!
0: Fechou o pacote.
1: Oxente!
8: nós não toca mesmo, nós vamos tocar agora, né?
0: Márcio cantou aqui, aqui.
8: Márcio cantou. Seu
0: Abdinha!
8: Ai!
0: É o da praça, é nós, é ele. Muita resenha, um abraço pra você, meu amigo. Alcizinho, boa tarde, meu guerreiro.
8: Olha!
0: Tudo bom?
8: Tudo bem.
0: Toca a música aí pra nós aqui de Vila União de Açúcar. A música pode ser de Sérgio Silva.
8: Certo.
0: Amando Sozinho. Um abraço pra vocês e tenha uma tarde abençoada por Deus. Nariz Fornalha.
8: Narigudo.
0: Abdias, Abdias.
8: Ai, ai, ai,
0: pronto,
8: viu?
0: Pronto.
8: Tô ligado com ele. Um abração pra essa galera aí, toda a região. Ih, rapaz. Que é aquilo, meu patrão? Que coisa bonita, que coisa gostosa desse frango. É frango, né, que eu tô vendo ali?
0: E ele só faz coisas que a gente gosta, viu, Abdias?
8: Ah, não.
0: É lá da pontinha. Ele que é o vendedor oficial do Locroy pra botar no feijão, meu patrão.
8: Ah, riegua. Danado.
0: Veja aí, ouça, meu velho. Tira esse óculos, bota o óculos.
8: Eu vou botar o óculos.
0: Bota lá,
8: tá? Agora, botei o óculos.
0: Então bote, observe.
8: Olha os oi torto, botei o óculos aqui.
9: Aí, ó.
8: Não? Meu
9: filho.
0: Ei, rapaz, conhaque de alcatrão.
8: Que isso? Tô vendo ali uma de...
9: Você fala que vem, não vem, cara?
8: A mistrela aí, ó. Ali, olha.
0: A família toda.
8: Eita. Tá ruim aí, né, meu filho?
0: Eita,
9: não, já... Ó, minha coroa aí, ó. Minha coroa aí, ó.
8: Tá certo.
9: Minha mãezona aí, ó.
0: Um abraço pra senhora.
9: Abraço. Aqui, ó, pegadinha.
8: Muito bom.
9: Meu malandrinho.
8: Olha aí. Tá coligado lá, hein?
0: Meu irmão.
8: Ixi,
0: tu viu, Abdias?
8: Tá, eu vi aqui, né?
0: Você conseguiu ver, Abdias?
8: Eu consegui ver. Claro que eu consegui ver isso aí, é bom demais. Passou um jumento, não é? Com as coisas boas da vida.
0: Isso é lá na pontinha.
8: Alô, galera da pontinha, aquele abraço.
0: Ei, lá,
8: me chama que eu vou, pontinha.
0: Ai, Maria, tô bonito demais. Ô, Abdias! Mais um áudio, miséria.
7: Mais um. Eu esqueci de falar meu nome. Meu nome é Francisco. Tá bom?
8: Certo.
7: É, meu nome completo é Francisco Rezende Macedo.
8: Uhum.
7: Manda aí um alô aí pra mim também.
8: Pronto.
7: Quero ficar famoso.
0: Olha aí, rapaz, Francisco.
8: Quer ficar
0: aí.
8: Famoso, Francisco? Já tá famoso aqui na rádio.
0: Ô, Francisco, um abraço pra você.
8: Valeu.
0: E pros nossos amigos da barbearia, né, meu patrão?
8: Muito bom, muito bom.
0: Agradeço pelo seu carinho, pela sua sintonia.
8: Galera,
0: e a gente
8: boa.
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0: Chama na cantiga, meu velho.
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0: tem que ter, Braga da Vaga, tem que ter, compadre Abdias.
1: Ô, patrãozão!
2: Oi, ai, oi, o véi gosta, a cunha e vai, e chama na canhota, o véizinho gosta de dançar.
0: Mas tu não tem mais idade pra tu dançar não, miséria.
2: Ah, eu gosto de dançar. Ah, hoje tem uma tal de seresta por aí. Eu vou nessa seresta, viu?
0: Aonde tá é que vai ter a seresta?
2: Vai ser lá no centro dos idosos. Eu vou nessa seresta.
0: Boa, meu bem, boa.

0: Batura, separa meu frango, Batura! Eu quero comer, Batura!
1: Bora pra Comuruxatiba, Jovem Dias!
0: Comuruxatiba, babá!
1: Na sintonia do nosso programa!
0: Opa! E vamos embora!
2: Ô, Alci, boa tarde, Alci, aqui é Hélio de Comuru. Ô, Alci, brega no rango! Ô, Alci, eu quero a música aí de Valmir Rodrigues, a única.
0: Certo.
2: Quero oferecer pra todas minhas amigas, Soninha, Neia, Dita, minha amiga Dita, agente de saúde, Dita.
0: Sim.
2: Manda essa música aí pra nós aí, Alci.
0: Feliz,
2: Alci.
1: Eita. Um beijo, meu amor. Obrigado, Hélia de Cumuruxatiba. Mande beijinho pra Hélia, Bidinha.
0: Beijo, minha amiga Hélia, né, de Cumuruxatiba. Aquele abraço pra você, pra toda a família aí, hein?
1: Eita, vamos descendo, vamos descendo, vamos descendo, vamos descendo, vamos descendo.
0: Claro.
1: Pronto, chegamos.
0: Opa!
1: Oi, Inês.
0: Inês, inesquecível.
3: Bom dia, Alci, tudo bem?
1: Graças a Deus.
3: Inês Serra, quero ouvir a música de Pablo, Tomara.
0: Tomara, viu?
3: Parece para todos que estão curtindo o seu programa. Um abraço.
1: Outro, Tomara, viu?
0: Tomara,
1: meu patrão. Tomara. Tem mais áudiozinho pra nós, meu velho?
0: Tem, eu vou botar, hein?
1: Um áudiozinho do final do celular. Qual o finalzinho do celular aqui, meu velho?
0: Ah, é final. Cadê a Liz?
1: Aqui, meu velho.
0: Lá em cima azul, lá, burro eu. Aqui, ó. 27...
1: É isso mesmo, meu velho.
0: 27011.
1: Então, chama, seu
0: Bidinho. Vai, minha filha, fala
4: aí. Bom dia pra vocês, meus amores. Que é o Josiel, de Mineira. Maraná Limeira, né? Agora sim, eu moro aqui em Itamaraju.
0: Tá certo.
4: Quero uma música de Pablo, Chorar na Chuva. Eu ofereço para todos os ouvintes, né? Meus pais que moram na Limeira, minha filha, Ariane Vitória.
0: Entendi.
4: Meus avós, Amadeus e Morena. Pra todo mundo estiver ouvindo, tá bom?
0: Muito
4: bom. Agradeço. Pra vocês também. Tchau.
1: Agradeço,
0: obrigado,
1: viu?
0: Minha filha. Eu que agradeço, viu?
1: Fico muito feliz pra sintonia, né, meu velho?
0: Nós fica feliz, o pessoal que acompanha nós. Alô, Cumuruxatiba, Corumbau, toda essa região maravilhosa, esse litoral. Tá todo mundo ligado aqui na 99, no Brega no Rango.
1: E tem mais alô, meu velho?
0: Tem!
1: A Edileuza, olha aqui, a Edileuza.
0: Toda, Edileuza, Edileuza.
1: Botou uns efeitos na foto aí, olha, ficou embaçado, Edileuza. Eu não aguento, não.
0: Ai, Edileuza, você é uma pessoa maravilhosa. Obrigado, Edileuza.
1: Boa tarde, meu neguinho. Passa a música aí pra nós. Um beijo, Edileuza. Obrigado pelo seu carinho. Rapaz, Miraldinho da Refrigeração Sul, um abraço aí pra essa galera todinha. Miraldinho, tudo de bom, meu patrão? Um abraço aí pra Ninha.
0: Ele é o cara.
1: E todos os nossos amigos e todos da Base Alegre, né, meu velho?
0: Isso, eu tô com a coceira na cabeça, isso, deve ser o quê, hein?
1: Isso é pior ou chifre.
0: Meu Deus, eu tô com a coceira. Eu tomei banho hoje, que hoje é sábado, né? Tomei banho hoje, né? Aí fica uma coceira na cabeça, então tá bom. O que é isso aí?
1: Miguel da hora.
0: Então, Miguel, dá a hora pra nós aí, Miguel.
1: Ô, menino feio.
0: Ô, bichinho, meu Deus. Tá amarrado.
5: Boa tarde, Alci, meu brother.
0: Não, eles gravam vídeo mesmo, né?
5: Vou ficar na luta e na labuta, chegando agora do trabalho.
0: Que bom, né?
5: Agora mesmo. Mas, ó, a latinha.
0: Oi.
5: Manda uma música pra nós aí. De Roberto Carlos. Este cara sou eu.
1: Olha aí.
0: Ih, rapaz. Tá nervoso, hein?
5: Messias, Rima no Pirajá, Rafael Rocha.
0: Sim, claro.
5: Zé Baixinho aqui no Barro Branco. Valentino. Essa galera maravilhosa aqui que gosta muito desse brega no mundo. Tá bom,
0: tá bom.
5: Tô aqui nessa situação.
0: Tô ouvindo a tua situação aí, olha.
1: Ô, Miguel. Vai cuidar de que eu me uso, Miguel.
0: Tá com a cara. Ele tá cansadinho, Miguel. Vai, você vai tomando uma que você vai ficar mais melhor, viu?
1: É que ele casou agora recente com o Cão Miúdo.
0: Ah, é verdade.
1: Cão Miúdo é a mulher dele puxando pro nome de Mônica. Deixa tua mãezinha pequena, mas é bichão capeta, bichinha.
0: Parece um tamboretinho de forró. É.

0: pensando nele.
1: Mas é retada, a bicha é bruta.
0: Aí casou pela terceira vez, sim, oficializou pela quarta vez agora. Aí, segundo as informações, dizendo que andou tomando uns trenzinhos que tá tininho,
1: tininho. Você vê fama, ok, ok.
0: Ok, ok.
1: Ouvinte, toma aqueles remédios.
0: Ô Miguel da hora, que é o miúdo, miséria.
1: Ô Miguel.
0: Ô Midinha.
1: Fala.
0: Capricha da hora, Midinha.
1: Agora são exatamente nesse momento no alto da Quintina Bocaiúva. 1:42 da 99.
0: Toma, ele brega.
1: Toma aí, Lalaia.
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9: Ai! Agora 1h55, menina!
14: Repita, Catinguém!
9: 1h55, go!
14: Overhunt!
9: Vai falar, Mangangá!
14: Overhunt!
9: Fala, boi véi, vai falar! E prudo véi! E lasqueiras!
14: E vamos atender nossos ouvintes!
9: A galera massa!
14: O Abdinho! Vamos atender esse... Ó, pense numa bicha véia seca, feia do
15: Jesus
14: campão.
15: Tem poder.
14: Essa mesma aí, ó, bicha véia feia.
15: É verdade. Verdade. Você falou tudo,
14: não
15: né?
14: Não sei pra aquele tamanho dessas argolonas, bicha véia seca, tá só um urso.
15: Dona bicha, faz isso não.
14: Pra que esse monte de batom vermelho nessa boca, moleque?
15: E os dentes?
14: Tô
15: vendo ali.
14: É, mãe, sei não, viu, mãe? Acredito que no São João não vai dar pra ir pra gente, né... Não vou não, mas vamos ouvir a voz dela. Que coisa
15: fala,
14: seca.
15: Bebê.
16: Boa tarde, Alcides, seu Naga de Fornaia. Boa tarde, senhor Obidias. Aqui é a Rádio Curuçu. Vim pedir a música de Milcinho, toque 10. Anjo de Guarda. E oferecer para minha mãe Edinalva, minha irmã Johanna, minha tia Ani, que tá lá na Fazenda Nova Esperança. Tenho certeza que ela tá escutando. Meu primo Rafinha, meu tio Souza. E pra todos gostarem da música, toca minha música logo, seu Nariz de Fornaia.
15: Do Nariz de Fornaia.
16: Fala com o Alcides, seu Obidias. Pra tocar minha música logo, viu? Pra ele não ficar me pirraçando, não. Porque ele é...
15: Eu mudei de nome, foi?
16: Toca minha música logo.
14: Eu pirrasco essa coisa seca.
15: Gente!
14: É, essa coisa seca. Diz ela que é cigana.
15: Cigana, véia... aperta minha mão.
14: Bicha velha preguiçosa. Oh. Só sabe beber cachaça.
15: Olha, obrigado aí pelo o meu nome novo, viu?
14: Eita,
15: Obidias.
14: É Abdias! Bicha velha preguiçosa. Vamos descendo, meu patrãozinho?
15: Vamos embora.
14: Vamos atender nosso povo, meu patrãozinho?
15: Pode descer atendendo o povo.
14: Pronto. E tem rock nosso povo. Vamos atender nosso povo. Abdias!
15: Ai, fala, Nariz de Fornalha.
14: Vamos atender nosso povo, miséria.
15: Feio, desgramado.
14: 3031-0099. Vamos saber quem é batendo dedinho de prosa com a gente.
15: Quem será,
17: boa tarde, Henrique? Boa tarde, boa tarde.
14: Oi. Esse é o nosso comandante Gaso. Ei, diga, meu comandante Gaso.
17: Teve um problema aqui na internet, aqui no sítio, mas estamos na atividade novamente. Fiquei feliz aqui ouvindo o Brega no Rango.
15: Obrigado.
17: Você e o Vera Abdias aí, a dupla. Nota 10.
15: Muito bom. Obrigado.
17: Maravilha, viu? Parabéns aí. O programa tá show de bola. Saindo do gás aqui, mandando um abraço.
15: Tá bom.
17: Pra todos os garis aqui de Itamaraju e de toda a região.
15: Isso aí, muito
17: grande
15: bom.
17: Grande abraço, amigo.
15: Os garis,
17: velho. Toca aí pra nós aí o velho Milton Lamos, uma pocando pra nós.
14: Eita, lascando. Ixi, amigo. Esse é o Sargento Gás, na sintonia de Sargento.
15: Sargento, sentido.
14: Reino. Troca o dedo, tira o dedo, bota de menino.
15: Vai,
14: barulho, meu velho.
15: Eita. Chama na canhota.
17: Amiga, sim.
14: Aí,
17: bom dia, meu garoto.
15: Bom dia.
14: Já falou, já. Ei, já quer falar demais. Peraí, deixa eu ver se é outra pessoa, peraí.
15: Será que é outro?
17: Amiga, sim, tenha um bom dia, meu garoto. Parabéns pro programa seu. Assim, quero ver cintura de mola. Pra mim, quero mais pessoas que gostam. Você, mais pessoas que gostam de música, de cintura de mola.
15: Sim.
17: Valeu, seu amigo aqui, Zito Barbosa de Souza.
14: Oh, esse é o nosso Zito, lá de... Vereda, Cajuíta.
15: Alô, Cajuíta, aquele abraço.
14: Quem nasce Cajuíta?
15: É Cajuitiense.
14: Fechou, é isso mesmo, isso mesmo.
15: E quem nasce em Itacoaxetuba?
14: É esse negócio mesmo, de Itatuba, meu irmão. Isso mesmo, pô.
15: Tá bom.
14: Ô, meu velho.
15: Tô com a coceira no sovaco.
14: Isso é sujeira, mano.
15: Deus me livre.
14: É sujeira. Agora vou partir pro acabou que ele é mais conhecido como Ligeirinho.
15: Ligeirinho, é?
14: Ele não...
15: Mas não é aquele, né, aquele que fica rodando na cidade,
14: anda
15: não,
14: muito,
15: né?
14: Muito mais rápido que isso, tá imaginando.
15: Do que aquele menino que fica passando na rua, sim, rodando, né? É outro Ligeirinho.
14: Esse aqui não respira, não. É
15: ticaracatica.
14: Presta atenção, Abdias.
15: Eu tô vendo.
18: Boa tarde, Alcides, Cunhambada e compadre Abdias. Quem nos fala, se apresenta, que é a Binha do Parque, o Rancho Bonfim, em Teixeira de Freitas. Estou passando por aí neste maravilhoso programa. Vai pedir uma música com Frank e Alex, Cordão de Ouro. mandar pra todo que ouça e curte este maravilhoso programa neste horário. Valeu, um abraço.
14: E viu, macho, velho? Liga direto.
15: Ele, pá, pá, pá, pá, já foi. É ligeiro, ele mesmo. É verdade, tem sentido.
14: Ô, Abdias!
15: Fala!
14: Fala pra essa coisa seca que só sabe comer cachaça e piaba frita na beira do rio.
15: Vai engordar, trem.
14: É Abdias, né?
15: Ela falou, ó, Abdias!
14: É Abdias! Canela reaceca.
15: Eu não sei, tipo assim, eu acho que ela me batizou. Ela me batizou, agora é Obdias, mas é Abdias.
14: Abdias. Você ouviu coisa meia seca Abdias, do Cambão?
15: Viu, menina? Vai engordar, menina.
14: Olha aqui, isso aqui mandou uma foto, O nome dele é Francisco, esse menino.
15: Francisquinho. É isso mesmo, um abraço, Francisco.
14: Mete o dedo e solta o áudio, meu velho.
15: Ai, menino.
14: Pronto.
15: Tá certo.
19: Oi, gente, boa tarde, tudo bem? Voltei. Aqui é Francisco falando aqui de novo. Queria mandar novamente. Quer ser locutor, ele. Um alô pra barbearia de Carlos, a melhor de Poço da Mata.
14: Tá fazendo tudo isso porque é de Poço da Mata. Se fosse aqui, nós tava todo dia cortando o cabelo e fazendo a barba, não era?
15: Tu leva sorte que é em Poço da Mata, porque nós não pode ir aí, né?
14: É verdade. Obrigado.
15: Francisco é esperto, viu?
14: Tô de olho você, viu, menino?
15: Francisco.
19: Pode confiar que é verdade. Oh, yeah. E nós queria ir na rádio vocês aí, é só chamar que nós vamos. Chama!
15: É dos nossos!
14: Ele tá vendendo jabazinho, olha aí!
15: Jabaro da hora, né? É verdade!
14: Moleque esperto!
15: Esse aí, ó, faz o pix aí, meu Francisco, viu?
14: Oh.
15: Coceira na canela agora!
14: O Abdi!
15: Fala!
14: Eu vou passar agora pra Antônia de Amanô! Mais conhecida, a mulher da boca vermelha.
15: Ixi, Maria, e é assim, é?
14: É a mulher da boca vermelha.
15: Ih, rapaz, olha.
14: Se for possível, toca a música de Thiago Aquino. Fala pra mim.
15: Eu falo.
14: Eu quero oferecer pra todos que gostarem da música. Mande alô pro pessoal lá da Fibrasa.
15: Fibrasa, já.
14: Ela mora ali, pertinho. Ali da Praça Walter Carvalho. Tem que fechar outro, me lembrar. Da Praça Walter Carvalho, certo. Ela mora pertinho ali de Tio Carlos da Garagem.
15: Tá bom, de Tio Carlos da Garagem.
14: Antônia de Amanô. Abraço pra você, Antônia de Amanô. Ela é a esposa do Dinetinho, o ex-vereador.
15: Ah, rapaz, então tá certo. Um grande abraço pra ela e pra toda a mão e todo mundo, toda a família ligado,
14: né? Exatamente, na sintonia do nosso programa Brega no Rango, né, meu velho?
15: É, com certeza. Vai seguindo por aqui até as 3 da tarde com o melhor da música brega. Você que quer mandar a sua mensagem, mande pelo 3031-0099.
14: E o que que nós vamos ter agora, meu velho? Cantiga?
15: Vambora trazer ele. Cadê?
14: Tá aqui. Achei.
15: Achou?
14: Kim Marx.
15: Ah, que foi aquele cantor que me pediu.
14: Justamente.
15: 5-6.
14: Que vai trocar sua chapa, botar um dente de ouro bonito, misericórdia.
15: Ô, menino. Ô, menino. Vou vir falando, é feio, mal acabado.

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0: de arrebentar os coração apaixonado.
1: Cada sequência é uma fofoca nos bastidores.
0: Meu Jesus. Ai, papazinho.
1: Flavizinho.
0: Fala, nariz de taboca, de fornalha. Coisa.
1: E o nosso programa segue, meu patrão. 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
1: Pronto! Abdias!
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1: Aí, a canela já seca, já cobrando a música.
0: Mas
1: aí,
0: não tocou, mulher.
1: Eita, diacho.
0: Vai engordar, mulher.
1: Coisa seca,
0: bem.
1: Vou atender nosso povo, meu velho.
0: Meu povo, minha palva. Vamos lá.
1: Chama, meu patrão.
0: Isso.
2: Boa tarde, compadre Abdias.
0: Boa tarde.
2: Aqui é José Luiz, da Fazenda Três Irmãos, Rio do Sul.
0: Uhum.
2: Um abraço pra todos vocês aí. E mandar um abração aí pra esse pessoal de Cajuíta aí, Guaratinga aí.
0: Aham.
2: Tá todos nos ouvindo a nós. Toca a música aí de Nilton Lamas aí, mestre de obra.
0: Pronto.
2: Pra nós aí, compadre Abdias.
0: Valeu!
1: Povo bom, é povo de nós. Agora eu vou partir pra Alex, lá em Caraíba. Caraíba Nova.
0: Alex!
1: Tô passando para parabenizar minha mulher. O nome dela é Jocilene.
0: Olha isso aí, parabéns pra ela.
1: Um grande abraço aí pro meu amigo.
0: Vai ter churrasco hoje, hein?
1: Pedi uma música aí do Toque 10. Um centímetro.
0: Toque 10, Toque 11, Toque 20.
1: Ei,
0: tudo isso aí.
1: Saúde, paz, amor, prosperidade pra sua esposa, viu, Alex? Pra Jocilene, que está completando
0: pronto
1: hoje. Nem parece, mas é verdade. 68 anos, ah, bichinha.
0: Menino. Parabéns pra ela. E se tiver o churrasco, chama nós que nós vai, viu?
1: Ô, mas eu não vou lá muito longe.
0: Ah, então
1: longe.
0: Não vou não.
1: Ô, língua feia. Parece que tá manduá, macho,
0: velho.
1: Eu tô aqui na casa de Rony, a galera, tá todo mundo.
0: Aí, alô, Rony.
1: E ele gosta de... Você sabia que ele é borracheiro?
0: Ah, borracharia elétrica e mecânica de moto JK, rapaz.
1: JK, do nosso amigo Alex.
0: Gente boa, Alex aí, rapaz.
1: Se você já tá com seu botãozinho furado, ele vai lá e cola na hora, né, meu velho?
0: Isso, deixa tudo no jeito. Tô vendo ali uns pneus, tô vendo ali um negócio organizado.
1: Pronto.
0: E é só o meu cara.
1: Um abraço pra essa galera todinha. Agradeço pela sintonia de nós, viu?
0: Isso, borracharia JK.
1: Você conhece esse cabra aqui, Abdias?
0: Isso aí, eu tenho que ouvir as vozes.
1: Ô, poder só, meu velho.
0: Ouvir.
3: Boa tarde, Alcizinho.
1: Boa tarde.
3: Tá aí, é de novo? Fala aí pra mim.
1: Não é não, macho, é Abdias, doido.
0: Meu Deus.
3: Espera aí.
1: Como é seu nome, meu velho?
0: Fala,
1: boy. Seu nome, meu velho?
0: Ah, meu nome é compadre Abdias.
1: É?
0: É.
1: Ô, desorientado.
0: Tá vindo a rádio, rapaz, não, rapaz?
3: Mas, que alegria, rapaz. Que alegria que eu tô agora, viu? Ouvindo essa voz maravilhosa de Alci Arcanjo, nariz de chapoca.
1: Ei! Não é o galalão, não! Seu corno, velho! Pronto! E aqui já tá cobrando nossa alô, isso aqui.
0: Alô!
1: Cadê o nome dele? Esse aqui só sabe cobrar alô.
0: Meu Deus, alô!
1: Alô, alô também pronto. Pra você, tudo de bom?
0: Alô pra você, pro telefone, alô,
1: pronto. Alô também pra ele, pronto.
0: Alô!
1: Alô também pra você, viu?
0: Alô,
1: pronto.
0: Bebê!
1: Já
0: tem um negócio
1: alô.
0: Que nós mandou lá, vê se você consegue abrir.
1: Cadê,
0: lá.
1: Meu velho?
0: Aquele trem, olha lá, ó, aquele trem bonito lá, ó. Aí do vejinho lá, ó.
1: Rapaz, qual que tá cantando? É o primeiro assim?
0: Acho que é o segundo. Vamos ver se vai.
1: Tem a voz bonitinha,
0: né? Tem aquela voz bonita? É. Isso.
1: Bora ouvir?
0: Vamos ouvir.
1: Abdias.
4: Acho que é amigos ligando. Eu aqui te esperando.
0: Olha só.
4: E você onde está?
1: Nossa, mãe.
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0: Isso, trabalho,
4: vejo
0: bem.
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0: Que voz é essa, menino?
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0: Vixe.
4: De uma fotografia.
0: Rapaz, canta mais, vai, canta
4: Eu
0: mais.
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0: Foi mesmo, minha filha.
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0: Pois é.
4: Que delícia. Já saquei que nessa noite vai chover.
1: Não cante mais não.
0: Faz isso não.
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1: Oh, meu Deus. Não cante mais não. Cante mais não.
0: Ai, não cante mais não. O véio desmonta.
1: Rapaz, que voz gostosa, né, meu velho?
0: É, bonita, Jorge.
1: Eita, lasqueira. É o que é que tu quer, Abdias? Fale, Abdias.
5: Olha, é o seguinte, você... eu queria que você fosse convidado para trabalhar no hospital, fião. Eu queria que você levasse mingau nos quartos. Você leva mingau?
6: Vou lá, ele.
5: Não, pra você ajudar o pessoal lá.
6: Eu tô fora.
5: Você não leva mingau nos quartos, não, rapaz? Olha, tá vendo? A gente quer ajudar as pessoas, quer dar emprego. E a pessoa vem com negócio de onda, negócio de sacanagem, tá bom, fião?
6: Emprego aí eu não quero, não.
5: Ô, fião, você falou que eu posso casar com sua neta, não posso?

0: É povo da gente, é povo da gente.
1: Tá lá o Fião, é o tio de Jânio Cabeleireiro lá. Tá lá
0: povo
1: com
0: bom,
1: a gente.
0: Povo bom, povo bom, povo bom.
1: Que coceira bem aqui no lugar aqui, rapaz.
0: Isso chama...
1: É nas costas, viu?
0: Ah,
1: é nas costas.
0: É nas costas, né, meu velho? Meu velho, não podemos esquecer também de jeito nenhum, né, meu velho?
1: Claro.
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0: Sandu. Olha aí, meu velho.
1: Alô, Rua Paissandu, Novo Prado.
0: Ô, compadre da Bidias, não tem cabelo, não. É careca,
1: é
0: boa tarde, Cezinho.
1: Né? Tá certo. Luzinete, que passinho, né? Tem aquela torta de frango, né? Aquela batata recheada que você sabe fazer, viu?
0: Dormindo nos detalhes,
1: uma boa tarde pra você, viu, minha filha?
0: Tudo de bom. Viu? Amiga.
1: Amiga.
0: Amiga.
1: Nossa amiga,
0: tá
1: viu?
0: Tá certo, tá certo. Vamos, Dinha!
1: Fala, Nalita Boca!
0: Bota esse galo pra cantar, meu véi!
1: Eita, nós! Esse galo... Ó, o nome desse galo... Oh, meu filho, faz isso não!
0: Coisa boa.
1: Papai,
0: estamos chegando, né, meu velho? Na reta finalzinho do nosso programa Prega no Rango, com o nosso compadre Abdias, que está aqui conosco todo sabadão, sempre a partir das 11 da manhã, com ele, o neguinho do Brega, o narizinho de chapoca, né, meu velho?
1: Feio danado.
0: Eita, lá.
1: Feio não, mal acabada, diferente.
0: É, justamente.
1: Uma coisa diferente
0: é um pequeno defeitozinho de fábrica, né?
1: É, tipo assim, defeitos especiais.
0: Uhum.
1: Pronto. Colocou o nome.
0: Muito bom. Agradeço, viu, compadre Abdias?
1: Com certeza, e sabadão estaremos de volta, próximo sábado, trazendo o melhor da música brega e aquela animação gostosa que o povo quer ouvir, menino.
0: Do jeito que o povo gosta.
1: Do jeitinho. Vou tirar uma água do joelho.
0: Vai logo, meu velho, com o garçom Morroia. E no próximo sabadão nós estaremos de volta. Ele, o Chapoquinha e nosso...
1: Abdias!
0: Até no próximo sábado. Vai, ó, meu velho, vai pra casa.
1: Eu vou buscar meu frango.
0: E tu aguenta comer o frango ainda, meu velho?
1: Eu aguento, eu corto os pedacinhos dele.
0: Tá coisa boa.
1: Gostoso.
0: Bom final de semana.
1: Valeu!
0: Segunda-feira nós estamos de volta.

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1: 3:31.
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0: 3:45.
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0: Fernandes Fortaleza!
1: Muito obrigada, Fortaleza! Obrigada, amigo. Que pancada de música,
0: obrigado,
1: viu?
0: Mais uma vez. Sem palavras.
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Meu não, Breno. Segura que essa filha é sua, filha.

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1: 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Bora, gente, boa! Nosso Ritmos está no ar. Que alegria, hein? Prepare os ouvidos porque o Ritmos tá na área. Aqui não tem preconceito musical, a gente vai do clássico ao lançamento, do agita ao relax, um piscar de olhos. Eu sou a Liz Oliveira e te convido para essa viagem sonora onde a única regra é se divertir. Então bora, porque qual é o ritmo que você quer ouvir hoje, hein? Vem comigo, que aqui no Ritmos rola pra você. Começando com o Filho da Mãe. 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

0: Esqueci Você, Bruno e Marrone, Henrique e Diego. Tivemos Thiaguinho com Billy SP. Tivemos ainda Ed Sheeran na parada. Guilherme e Benuto. Ai, coisa boa. Já, já, tem muito mais pra você.
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2: E já estamos de volta, gente, final de semana, né? O descanso chegou, muita gente tá trabalhando, mas a maioria tá descansando, né? A trilha sonora tá garantida por aqui, então é só aumentar o som, porque o fim de semana oficialmente ganhou um ritmo e aí

0: 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Samuel Rosa com seu Jorge, sonsaço, maravilha dessa parceria maravilhosa. Agora também vai rolar uma parceria que eu amo. Edu Ferreira, nosso queridão, nosso amigo do coração, vem chegando por aqui pra contar pra gente fatos e boatos.
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3: Prepara o estômago e o juízo, porque a última moda das clínicas de Nova York é o Aloclay, um preenchimento estético feito com, pasmem, gordura de cadáver. É isso mesmo. A busca pelo corpo perfeito chegou ao nível reciclagem de restos mortais. Os defensores da técnica juram que o produto é super seguro, esterilizado e totalmente livre de DNA. Então, você não corre o risco de herdar o gosto musical ou as dúvidas do doador, apenas as curvas dele. O argumento de venda é quase poético. Dizem que é muito mais natural injetar uma gordura humana reciclada do que colocar plástico ou silicone no peito. É a medicina estética abraçando o conceito de sustentabilidade, mas de um jeito que deixaria qualquer roteirista de filme de terror com inveja. E aí, encararia ou não?
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0: E agora o som de César Menotti, Fabiano, Gustavo Lima, por aqui no nosso Ritmos. Aí você me quebra!

0: ótimos, meus amigos. Só sonsaço pra você. Já, já, tem mais uma sequência toda linda pra você curtir.
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2: Fim de semana, meu povo, e o Ritmo chegou pra sacudir a sua casa, o seu trabalho, onde quer que você esteja, e deixar o seu dia muito mais colorido, né? Então, ó, pra você que tá relaxando no sofá, ou tá trabalhando, enfim, a nossa companhia é o tempero que faltava. Então vamos celebrar a vida com o que há de melhor na música mundial. A gente vai rolar pra você uma mega sequência, começando com Se Eu

Buzina parada, essa sonsaça, não falei? Eu prometi e aqui estou cumprindo a melhor sequência pra você. Vem chegando agora uma bela recordação. O sucesso Não Precisa Mudar, lançado pela Ivete Sangalo lá no álbum Multishow ao vivo. Ivete no Maracanã, muitos anos atrás, no ano de 2007, com a parceria do cantor brasileiro Saulo Fernandes. Foi uma festa.

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